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0: bom dia, minha chama-se Azana Intemba. Nesta manhã de quinta-feira, hoje, 15 de outubro de 2026. Bom dia, Guaraguara, Nova Sofala, Bândua e Shopping, Matanda, Tica, Mafambice, Dondo. Bom dia, Bera, programa Cafeína, aqui na tua preferida.
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0: 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Um grande abraço a todos que estão ligados aí no Metrobase, no autocarro do Conselho Municipal. Um grande abraço aí no Chapa, também um grande abraço. Ora bem, estamos a fazer a campanha de óculos, juntámos uma outra campanha que temos que ajudar a nossa irmã para poder regressar à Grua. A Grua é muito longe, é um distrito da província da Zambésia. Então ele esteve aqui numa situação muito difícil e já estamos quase. Precisamos de 3.500 meticais. Agora, óculos, são 7. Agora já conseguimos armações dos óculos, então precisamos das lentes. Estamos quase. E queremos, próxima semana, fechar então com este assunto de óculos e da nossa irmã que precisa de regressar. Regressar muito feliz, porque quando alguém enfrenta situações difíceis, não é nada fácil. E estamos aqui na Terra para poder ajudar. Ajudar. O pouco que você tem é muito importante. Então, o número está aí, 875891606. 875891606. Já disse, estamos quase, quase. A próxima semana vamos fechar com este assunto. Vamos convidar alguns ouvintes, alguns, aqueles que contribuíram para estar. Os ouvintes estarão aqui no estúdio para poder então presenciar e testemunhar a entrega. Vamos comprar um bilhete para a nossa irmã. Vamos comprar um bilhete e depois vamos dar dinheiro para ela poder comprar alguma coisa para comer. Daqui à Grua é um pedaço muito grande, então ela vai de facto precisar de alguma coisa para comer. Então, quem sabe você estará aqui no estúdio para poder testemunhar em loco, não só, mas os óculos também vamos fazer a mesma coisa. Então, sai o número 875891606. Não tenha vergonha, 10, 15, 20, 30, 40, aquilo que você tiver.
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0: São 7h46. Vamos agora conferir o tempo. O céu já está limpo hoje, chuva, 0% umidade, 90% vento, 8 km por hora. Máxima para hoje, 32 graus, de facto vai aquecer, a semelhança de ontem, mínima 24 com sol. Amanhã, máxima 30, mínima 24, também um dia com muito sol. Sábado, máxima 28, mínima 24, domingo, máxima 32 graus, mínima 24 graus Celsius. Atenção, é uma previsão. O jornal Diário de Moçambique destaca na sua primeira página: Presidente da República Daniel Chapo declara combater narcotráfico com foco nos financiadores. Outro título: programas de proteção social básica assistidas 694 mil famílias em 9 meses no país. Na campanha agrária 2026 e 2027, Sofala ambiciona produzir mais de 3.320 mil toneladas. É mais um título que faz destaque nesta primeira página. Outro título: INGD entra com déficit de 487.575.685 meticais. Vamos já seguir para a última página. Droga nas escolas, a linha vermelha. Ora, o Presidente da República, Daniel Chapo, afirmou ontem em Maputo que droga junto das escolas é uma linha vermelha, prometendo uma resposta com toda a autoridade da lei e com toda a força da nação para proteger crianças e adolescentes. E que país seremos nós se a porta das nossas escolas se vende a morte embrulhada em papel e rebuçado para nossas filhas e os nossos filhos? Que futuro construiremos se a mão que deveria segurar o lápis é seduzida aos 10 anos e até aos 13 anos pela mão que distribui o veneno? Na sua intervenção perante centenas de convidados, o chefe de Estado afirmou que as escolas moçambicanas estão sob pressão nas redes de narcotráfico, descrevendo a situação como uma das suas maiores preocupações. Outro título: de combate ao narcotráfico deve centrar-se nos financiadores. Defende o Presidente da República, Daniel Chapo. O Presidente da República, Daniel Chapo, defendeu ontem em Maputo uma mudança de estratégia do combate ao narcotráfico, centrada na identificação dos financiadores, no combate ao branqueamento de capitais e na recuperação dos bens das organizações criminosas. São estas notas que fazem destaque na primeira e na última página do Jornal Diário de Moçambique.

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1: Faltam 9 minutos para as 7. 9 minutos para as 7.
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1: Uma viagem na cidade de Quelimane para convidar Constâncio Quelimane, que este mês vai acolher o festival Diz a Lala. Quem sabe estarei lá.

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1: Bom dia, são 7h22. Muito obrigado, César João Alfaiate. Já fez a sua parte. Estamos aqui a fazer a campanha de óculos, a campanha para angariar algum valor para poder, queremos comprar um bilhete para a nossa irmã poder regressar à Gurue. Já estamos quase. Tenho certeza que próxima semana, porque ela, como disse, deve viajar. Então vamos fechar com este assunto na próxima semana. Estamos atrás das lentes, dos óculos, já conseguimos armações, então só queremos lentes. O seu apoio é muito importante. Quero agradecer a todos aqueles que estão a apoiar. É muito bom assim. Então, se você ainda não fez, vamos lá, está aí o número 87-5891-606. 87-5891-606. Não tenha vergonha. 10 meticais, 20, 30, enfim, aquilo que você tiver. Quem sabe, você vai ser um dos convidados, vai estar aqui para poder testemunhar a entrega do bilhete, a entrega dos óculos. Temos que fazer aquilo que é bom, não é assim? Então, vergonha é quando você faz alguma coisa que é o quê? Ilícita, que não é bom. Então, estender a mão, ajudar alguém que precisa, é muito importante. 7h24, chama-se Wilson. Olá-se, é de Juveve, Babalica.

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0: Bom dia, bom dia, bom dia. Estamos em carga nesta manhã de quinta-feira, a caminho das 8, nem faltam 10 minutos. Um grande abraço a Martins Mateus. O nosso amigo Osvaldo César está a acompanhar este programa a partir de Caia. Atenção, campanha de óculos para você poder fazer a sua contribuição. Está aí 875891606, 875891606. Também juntamos juntamos a campanha para poder ajudar a nossa irmã que quer viajar a Caia. A Caia não, quer viajar a Grua. Já estamos quase a atingir o valor e próxima semana ela vai poder estar aqui, vai receber o bilhete e algum valor para ela poder comprar alguma coisa para comer. Então, você que já fez a sua parte, muito obrigado. Para aqueles que ainda não fizeram, então havia esta 875891606, 875891606. Aquilo que você tiver, pode enviar. 875891606. Ok? 7h52.
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0: Hoje estamos num assunto muito interessante, hein? A história de Mano José. Está a respirar. Mano José está a respirar. E a família está preocupada. Ou seja, a família está preocupada. Porque Mano José, os bens que ele tem, estão em nome da esposa. Então, a família esteve reunida já há alguns dias, fim de semana. Epá, aquele nosso irmão parece não estar bem. Então, vou contar com

Ora bem, corrigir em segredo. Quando você corrige alguém assim em segredo, vocês dois, é amor. Você gosta da pessoa. Você sabe que está a fazer alguma coisa que não é certa. Você chama a parte e procura corrigir. Agora, expor em frente das pessoas não é amor. É vingança disfarçada de justiça. Se você quer corrigir alguém, chama a parte. Você que é chefe, não corrija o seu subordinado ou o seu trabalhador no meio dos outros colegas. Chama a parte para o escritório. Porque todos nós temos a nossa autoestima. E quando ela fica comprometida, já não é bom. A sua intenção pode ser boa, sim. Mas pode ser boa. Mas o sítio, o ambiente, não é propício. É preciso chamá-lo à parte. Epa, você fez aquilo. Eu não gostei. Até em casa. Nunca repreender a sua esposa em frente de empregados, em frente dos filhos. Não pode fazer isso. Porque se você fizer isso, a pessoa vai desenvolver o quê? Vai desenvolver uma raiva. Por isso que há pessoas que hoje não conseguem conversar com alguém que já fez isso. Tenta perdoar, mas está a ser difícil. Porque você, quando você procura repreender a pessoa no meio dos outros, não é coisa boa. Eu sei que alguns querem mostrar, ah, eu sou patrão, eu sou chefe, não faça, evita fazer isso. Chama para um sítio, diz, porque todos nós não somos perfeitos. Todos cometemos erros. Mas você expor alguém, não é coisa boa. Não é coisa boa. Aí na sua empresa, você que é chefe, chama para o escritor. Você é patrão, chama para o escritor. Não é para você repreender no meio dos colegas. Quando você faz isso, a autoestima da outra pessoa fica embaixo. E quando você está com uma autoestima embaixo, não ajuda. Eu sei que muitas vezes no calor da emoção você perde a cabeça, mas é preciso ter a capacidade de controlar. Eu ainda ontem disse, como você trata o outro, você mostra o que é que você sente por aquela pessoa. Tão simples quanto isso. Se você é uma pessoa que liga para outra pessoa, tudo bem, não sei o que, você está a mostrar amor. Não é falar, não. Eu não sei quem eu queria ligar. Não. É você fazer. Se você não liga para outra pessoa, significa que você, quer dizer, é aquilo que você está a sentir. Se você fica 3, 4 dias, não liga para alguém, não manda mensagem, é o que você está a sentir. Ponto final. Se você fica todo dia, não consegue ligar para outra pessoa, não manda mensagem, você está a mostrar aqui aquela pessoa

0: não é importante na sua vida. Uma pessoa importante é aquela que você manda mensagem. Olá, tudo bem? Dormiu bem? Como é que estão as crianças, a família com que está? Ah, tudo bem, tudo bem. Agora, se você não liga, você está a mostrar que a pessoa não é importante. Há pessoas que, quando deixam de ser úteis, elas são descartadas. No princípio, a pessoa baba. Fica lá em beira a pessoa, quer dizer, a outra pessoa. E quando você, se você não perceber isso, mais tarde vai ficar muito arrependido. Ah, eu fiz isso para quê? Fiz isso para quê? Diz tanta coisa, veja lá o que é que a pessoa está a fazer. É preciso prestar atenção. Porque existem pessoas assim, que elas já aproximam quando têm algum interesse. Quem vai para a sua casa? Estou a fazer essa pergunta. Quem vai para a sua casa? Se você não tem cerveja, não tem frango, não sei, quem vai para lá, para a sua casa? Ir para a sua casa, sentar, conversar consigo. Porque muitos vão, o que é que fazem? Ah, vou visitar aquele meu amigo, meu primo. Porque sabe, quando chega lá, bebe, come, é isso que, quer dizer, movimenta algumas pessoas. Querem comer, querem beber, encher o bucho, pronto, vai embora. É aquela casa assim. Agora, se você não tem nada, alguém aparece para beber sua água, conversar consigo, essa pessoa considera-se uma pessoa muito importante. Gastar crédito para ligar para outra pessoa. Hoje o que é que acontece? Até as mulheres, o que é que fazem? Manda uma mensagem, olá. E depois, já a segunda, estou a pedir dinheiro. Essa pessoa é importante? Quer dizer, não manda mensagem querendo saber como é que você está, como é que vai ao trabalho. Não faz isso. Até colegas na empresa. Pois, o mais engraçado é quando a pessoa perde a vida e começa, ei pá, ele era isso. Por que você não disse quando ele estava em vida? Pessoas falsas. Por que você não dizia lá, quando ele estava em vida? Ele era bom. E era uma pessoa, quer dizer, enquanto você não falava com ele. É aquele vizinho. Mas você não falava com o vizinho. Quer dizer, é mal isso. Nós temos que fazer coisas enquanto estamos vivos. Não temos que enaltecer as pessoas quando perdem a vida. Isto que é não fazer ou não, é que eles vão procurar transporte, não sei o que, de um lado para o outro. A pessoa, quando está doente, não vai para lá visitar, não vai conversar com a pessoa. Que basta morrer, já está lá cheio. Quer dizer, uma autêntica falsidade. É muito simples isso. Faça coisas boas, faça hoje. Eu estou aqui, estou a ajudar algumas pessoas. Eu não conheço, quer dizer, só conheci assim através da rádio. Depois de acompanhar a história, estou aqui a ajudar. Não é minha família de sangue, não. Mas eu sei que ia ser humano. Eu sei que amanhã, se está a acontecer com ele, amanhã vai acontecer comigo. Agora, hoje em dia, o que as pessoas gostam de fazer é andar a julgar as outras, andar a... Quer dizer, você não sabe o que é que... Qual é a pressão que a outra pessoa está a enfrentar? Estamos aqui a angariar dinheiro. Próxima semana vamos oferecer o óculos. Próxima semana vamos dar aquela mãe um bilhete para ela poder viajar. Vamos dar dinheiro. Graças a Deus, muitos ouvintes estão a participar desta campanha. Porque eles sabem, há quem sabe que não. Epá, dinheiro nós nascemos, encontramos, vamos morrer, vamos deixar. Mas ajudar alguém é muito importante. É engraçado. Algumas pessoas até têm condições, mas não conseguem. Mas os outros que têm pouco, ajudam. Então é mau. É por isso que o dinheiro, muitas vezes, quando é mal usado, você é escravizado. As pessoas estão a sofrer com muito dinheiro. Por quê? Não sabem soltar a mão. Não sabem. E quando é assim, você dança. Dança mesmo, não é brincadeira. Então, corrigir em segredo é amor. Expor em público é vingança disfarçada de injustiça. Está a ouvir? Está a ouvir? Hã? Posso ouvir de novo? Olha, Sérgio, posso repetir, não é? Ah, ok. Corrigir em segredo é amor. Expor em público é vingança disfarçada de injustiça.
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0: É assim, vou fechar com esta aqui. Muita gente vai à igreja. Domingo com Bíblia, bem aprumado, de mãos dadas com mulher. Vão à igreja. É muito bom ir à igreja. Outras até saem 8 horas, regressam assim, estavam na igreja. Esteve embalado lá, os louvores de um lado para o outro. Grande pregação do pastor. Mas basta sair da igreja. E até você dizer, é aquele? É aquele. Conheço todos os versículos da Bíblia. Está sempre lá com ofertas de um lado para o outro. Ajudar. É muito bom. Mas continua ainda com o coração de pedra. Quando você troca de igreja em igreja, o problema não é da igreja, o problema é seu. O problema é seu. Porque onde pessoas estão concentradas, onde estão concentradas, para pregar a palavra de Deus, esse sítio é bem-vindo. Então, o que é fé? Fé é acreditar naquilo que você não está a ver. E é preciso ter a capacidade de perdoar. É o grande termômetro de mostrar que você, de facto, é um cristão. Se alguém lhe feriu, você procura perdoar. Não vai ser amigo da pessoa, mas vais perdoar. Porque aquilo que está dentro de si bloqueia coisas boas, se calhar querem entrar. Então, a fé burra não perdoa, mas a fé inteligente, sim. É assim. Se trouxeres a tua oferta ao altar e aí te lembrares de que teu irmão tem alguma coisa contra ti, deixa ali, diante do altar, a tua oferta e vai reconciliar-te primeiro com o teu irmão e depois vem e apresenta a tua oferta. Está a ouvir? Está a ouvir? Portanto, se trouxeres a tua oferta ao altar e aí te lembrares de que teu irmão tem alguma coisa contra ti, deixa ali diante do altar a tua oferta e vai reconciliar-te primeiro com o teu irmão e depois vê e apresenta a tua oferta. Concilia-te depressa com o teu adversário. Qual é o problema? É assim. Deus é amor. É amor. Não é ódio. Ódio é diabo. Inveja é diabo. Se você está a sentir isso, se alguém lhe fez alguma coisa, e você não consegue ir lá perdoar alguma coisa, então o mal está aí. Ah, está difícil, mano, seres. Foi difícil, é difícil, mas tem que ser assim. Tem que ser assim. Limpar o que está dentro de si. O que adianta você estar assim? Se você, se calhar hoje é o último dia da sua vida. O grande problema é de ego. Mas é ego. Quem coloca é o inimigo. O mal gosta de dividir as pessoas. Nós somos diferentes. Você nunca vai pensar como outra pessoa. Mas é preciso respeitar a outra pessoa. Eu sinto quando muita gente passa a julgar as outras, a condenar as outras. Mas o que é isso? Concilia-te depressa com o teu adversário. Enquanto estás no caminho com ele, para que não aconteça que o adversário te entregue ao juiz e o juiz entregue ao oficial e te lance na prisão. Vai lá para a Bíblia, Mateus 5, 23, 25. Vá conferir isso aqui. Por que você não fala com seu colega de trabalho? Por quê? Por que você não fala com seu vizinho? Qual é o problema? Se você é assim, você não é obrigado a ser amigo dele. Não. Não é. Cada um sabe quem pode ser seu amigo ou sua amiga. Porque pessoas que carregam maldade para cumprimentar é um problema. Se alguém cruza consigo, sabe que é seu vizinho, seu colega, não consegue cumprimentar, é porque ela transporta alguma maldade. Transporta alguma maldade. Então cumprimenta, bom dia. Se não respondeu, opa, deixa. Na empresa, vamos tratar assuntos profissionais. O grande erro das empresas, alguns chefes andam a alimentar coisas que não prestam. Na empresa é para tratar assuntos profissionais, não assuntos pessoais. Não, aí a discussão não pode ser de pessoa. Vamos discutir trabalho, ponto final. Por que discutir pessoa? Por que discutir pessoas? Todos saem 15h30. Outros vão à barraca beber. Outros sentam, ficam a falar dos outros. Outros saem, vão gimar. Vão batalhar. Fazer alguma coisa. É possível, daqui a 2, 3 anos, haver uma comparação? É difícil. Não é possível. Não é possível. Você está a chapar. Fica a chapar, sai das 5, 4 horas vai chapar, até as tantas, descansa, e depois pega aquele dinheiro que você conseguiu faturar, vai guardar, e liga para a sua mulher, entrega, enfim. O outro não chapa, depois já sentar numa esquina, está a beber, e depois liga para uma mulher, está a dar dinheiro. Quer dizer, daqui a 3, 4 anos, é preciso comparar? É difícil. Agora, é injusto você começar a falar mal dele. Hã? É injusto falar mal dele. Nós aqui na Terra estamos de passagem, meus irmãos. Vamos ajudar. Vamos transportar amor. Eu, às vezes, quando vou ao cemitério, eu fico a refletir e vejo... aquele homem está a ir aí, para aquela cova. Veja lá só. Veja só. O orgulho está onde? Tudo que está aqui no mundo é vaidade. Tudo é vaidade. Não vamos levar nada. O último dia. Eu, nos últimos tempos, aprendi a ser assim. Aprendi a ser assim. Então, fala com o seu irmão. Fala com o seu vizinho. Fala com o seu colega. Apesar das diferenças. Fala com a sua mulher. Fala com o seu filho. É isso que Deus gosta. Não é só ir à igreja, não. Não pode falar mal do seu colega. Não pode falar mal do seu colega. Não, e na empresa, eu já disse, é para tratar de assuntos profissionais. Quem você... para estar a falar da minha vida, se você não traz saco de arroz na minha casa, você não traz farinha, quer dizer, qual é o problema? Estás muito busy com a minha vida, porquê? Na empresa vamos falar de trabalho, ponto final. Epa, você não fez isso, fez aquilo, ponto final. Ai, ai, ai. Hã? Fungo lamaço. Já falei, chega.

E Armindo Zaca John, muito obrigado, já fez a sua parte. Hein? Não fica de fora, Manuel Mateus Machatini também já fez a sua parte, já contribuiu. Nós queremos próxima semana resolver o assunto da nossa irmã que quer viajar para Gurue. Elas vêm para aqui, acompanham muito este programa, vêm pedir ajuda, enfim. Mas o assunto já está a ser devidamente tratado. Vai regressar em grande, feliz. E vamos convidá-la para estar aqui próxima semana, vai receber o bilhete e vamos dar algum valor para ela poder comprar algo para comer enquanto estiver a viajar. E depois vamos oferecer, chamar aquelas irmãs para poderem receber óculos. Já conseguimos armações, agora estamos atrás das lentes. Então a sua contribuição vai ser muito importante. O número está aí, 875891606, 875891606, 875891606.

0: Muito bem, 8h23, última parte do programa Cafeína. Estamos no espaço interativo. O número que forneci há pouco tempo não é para você ligar. Não. É para você fazer a sua contribuição na vaquinha que estamos a fazer para poder comprar óculos e comprar bilhete para a nossa irmã poder viajar a Grue. Então, o número está aí, 875891606, 875891606. Já estamos quase, estamos quase. E vai acontecer, mas... Então, vamos lá. É assim, Mano José está casado há 15 anos. Mano José, tudo o que ele compra, coloca em nome da esposa. Então, alguns irmãos não estão a gostar. E já há algumas semanas, a família teve uma sentada. Depois chamaram. Mano, você já é demais. Comprou a primeira casa. Colocou, registrou em nome da sua mulher. Segunda casa em nome da mulher. Terceira em nome da mulher. Carro, quer dizer, quase todos os bens em nome da mulher. O que ela está a fazer é normal ou não? Qual é a sua opinião? É problema comprar um bem e registrar em nome da esposa? Vamos lá. Quero a sua reação. É normal o que ela está a fazer? Liga lá 87-99-39-048. Ele tem três casas. As três casas estão em nome da mulher. Carro em nome da mulher. É normal ou não? Eles têm quatro filhos. O filho mais velho tem 15 anos. Liga lá, 87-99-39-048. 87-99-39-048. Bom dia, mais um dia de vida.
1: Alô?
0: Bom dia.
1: Oh, bom dia, como está?
0: Alô? Ah, está difícil. 87-99-39-048. 87-99-39-048. 87-99-39-048. Bom dia.
1: Bom dia, como está de saúde?
0: Eu estou bem, não sei, meu irmão.
1: Aqui estou na muita graça de Deus, Deus a me proteger dia após dia e acordei muito feliz.
0: Uhum.
1: E assim estou para responder. Antes ontem tentei muito ligar, mas essa linha não é fácil para encontrar.
0: É o nosso amigo da Mascarenha, né?
1: Não. Eu parece que já é a segunda vez a falar pela Rádio Cidade, mas estou ouvindo e todo mundo começou a acompanhar o programa.
0: Ok. Você gosta muito deste programa?
1: Eu já estou a gostar mesmo, não gostar pouco. Anteontem, até quando o Mano Sérgio saiu incomodado, mas apanhou o meu número aí, chamada não atendida.
0: Ah, muito bem, muito bem. Diga lá seu nome.
1: Eu chamo José Marques.
0: Uhum.
1: Exatamente.
0: Agora vamos lá. O que o Mano José está a fazer é normal ou não?
1: Já, eu também gostei muito dessa passagem. É uma passagem muito importante. De princípio, vou fazer exemplo. Meus pais, quando construíram a casa com a minha mãe, fizeram parte deles. Então, eu saio aflito com minha esposa para viver em casa de meus pais. Meus pais dizem aqui, mesmo a minha mãe, meu pai diz assim, esta casa eu trabalhei com a minha esposa. Não, vocês os filhos. Então eu fiz a parte do meu papel com a minha esposa. Então esse papel que eu fiz, vocês também já cresceram a fase também com vossas esposas. Então o que está dentro do lar acaba dentro do lar deles, desde que eles se entendam marido e mulher. Nada que pode vir, alguém vir intervir, nada isso não é possível, não é possível, porque eles estão a colaborar e estão a conseguir alcançar a vitória. É por isso que ninguém pode intervir. Essa é a minha parte que eu posso dar a minha sugestão.
0: Agora, essa família que esteve reunida a falar, a aconselhar o irmão, quer dizer, essa família é saudável ou não?
1: Não, não é saudável, porque eles também têm que fazer parte deles também, porque têm filhos também eles, que podem amanhã querer a herança dos pais, porque os pais lutam para a herança dos filhos. Então, mais tarde, os pais, quando desaparecem, ficam os filhos, mas principalmente se fala o último filho, ele pode tomar conta do estenda dos pais.
0: Mas é assim.
1: Esses irmãos, a família também tem que fazer papel deles, também nos dar deles. É a minha parte, só como estou a ver.
0: Agora, amigo Marques, um homem, o casal, quando constrói casa, constrói-me para os filhos ou para eles?
1: Estamos a construir para nosso bem. E depois nós estamos a envelhecer. Se calhar pode haver também outro filho que não tem essa possibilidade. Fica com a herança. Pode tomar conta. Mesmo não vivo, ele pode estar conosco na mesma casa.
0: Ok. Muito bem. Um grande abraço, meu amigo Marques. Fica bem. Boa quinta-feira. Até a próxima. Tá bom?
1: Até que esse hoje consegui a linha. Essa linha não é fácil para pegar.
0: Felizmente consegui hoje. Ok, tá. 8:30. Vamos lá. O que Mano José está a fazer é normal ou não? Bom dia.
2: Mano Sérgio, muito bom dia. Uau! Bom dia, mais um dia de vida.
0: Mais um dia de vida. Fernando Vodice.
2: Exatamente, ainda não está melhor, né?
0: Mas eu já estou a tentar recuperar. Estou a tomar aí chá de limão, um pouco de gengibre, enfim. Mas já está a passar. Só que o problema é o seguinte: quando eu estou aqui no estúdio, não tem como o AC ficar desligado, porque tem aparelhos aqui que, enfim, não ajuda, né? Aqui no estúdio.
2: Mas o meu ponto de vista, Manchester, como o Manchester trabalha muito mais com as cordas vocais, talvez um dia de descanso seria bom. É a minha opinião. Né?
0: A sua opinião.
2: Sim, mas eu continuo a como, né? Mas é a saúde em primeiro lugar.
0: Em primeiro lugar. Muito bem. Obrigado pela atenção. Olha, Fernando Fundice, gostei. Já não vão subir chapa aí no Maputo. 5 meticais. O governo parece que recua. Diz que não. Foi um alarme.
2: Eles dizem isso aí porque não estão no terreno, Manchester. O que acontece no terreno, só Deus sabe, Manchester. Os engordamentos, eles não sabem dos aeroportamentos de rotas. Somos nós que estamos no terreno e a gente passa dia a dia do chapeiro e o passageiro, Manchester. São rivais internos. Mas enfim, vamos lá ver até lá, né? Tudo é possível.
0: Mas já sabes que está a ser difícil viver em Maputo. Está a ser muito difícil viver.
2: Viver na capital não é fácil. Porque tudo você tem que comprar, tudo. E depois de viver na capital, você controla a hora para comer.
0: Ok.
2: Não é como quando está na terra, você qualquer hora. É uma maçã, é maçanica, o quê? Você come toda hora. Aqui você depende de hora, tem que ver agora e tudo. Tem que comer agora, já perceberam? Tem que gerir esse alimento. Ou come junto duas vezes por dia. Já perceberam? Não é fácil.
0: A sua refeição tem sido como? Você só almoça, depois chega a casa, bebe água e vai dormir, é isso?
2: Não, eu como trabalho, primeiro levo a minha tijolinha. Eu chego como, né? Porque agora, como estamos em TED, tenho medo de eu ficar sem guerra comigo depois das 12. Já foi. O que não apodrece numa marmita é a carne, né? Mas o que eu faço? Eu como como na hora de matar beijo eu como minha comida, e na hora do almoço eu como pão e um refresco. Dá para saber? Faz o verso. Para não correr risco de despejar a comida, né? Como agora estamos no tempo do calor.
0: Ah, está a aquecer muito aí. Mas puto, não vale
2: você,
0: a pena.
2: Se você xinga para a tua marmita, vais mostrar depois no saco de lixo. Agora eu faço o inverso. E o meu estômago já abdou.
0: Ok, ok. E hoje, Fernando, está a falar de onde?
2: Hoje estou na Matola, hoje. Aqui na Duxilândia, aqui é nada. Eu vou no bar de Tchumen, Tchumen 1.
0: Muito bem, muito bem. Fernando, vamos lá.
2: Sim.
0: Mano José, o que ela está a fazer? É justo ou não é?
2: Mano José, aqui está claro. Eu gostei da introdução do... Não sei se foi o primeiro ouvindo ou foi o terceiro, como não estou a escutar a Rai. Era mesmo Rai, deu o telefone. É o seguinte, Mano José, eu desde o momento que saí dos meus pais, a minha família, digo a minha família, é a minha esposa e os meus filhos. Está a perceber? Agora, quando eu sento com a minha esposa e conversamos, e no nosso casamento há comunhão de bem, eu mesmo dizer o nome dela, não há problema aí. Não sei se está conseguindo ouvir, meu chefe.
0: Não, estou atento. Estou.
2: Não há nenhum problema. Agora, porque a gente, como sabes, Marcelo, a gente já assistimos viúvas a serem escorraçadas, a serem escorraçadas das casas que construíram o marido, porque tudo vinha em nome do antigo querido dele. Agora, o que está a fazer o Mano José, está a fazer boa coisa. Eles que vêm fazer união com ele, que vão trabalhar, seus preguiçosos, deixa o Mano José construir o seu patrimônio para a esposa e os filhos, porque vocês depois daí nem a educação dá os filhos da pessoa que morreu. Vocês comem todo o dinheiro e deixam as crianças de qualquer maneira. O que ele está a fazer boa coisa. Está a proteger os bens da família, a fortuna dele. Aí não estou a ver nenhum problema. Eles que vão trabalhar, que acordam 4 horas e vão trabalhar para as suas famílias. Deixar de ver o que eu faço, Mano José. Nem a minha mãe que me nasceu, nem meu pai não entra, nem as minhas irmãs pior, nem os meus tios, aqueles de dentes amarelos, nem entram. Os núcleos da minha esposa, os meus filhos. Só a minha família é a minha esposa, os meus filhos.
0: Mas você sabe o que é? Há um dado muito curioso. É uma situação que aconteceu, acho que foi aí, em Maputo, de uma mãe que registrou a casa em nome do filho, e depois, mais tarde, o filho vendeu aquela casa e teve que escorraçar a mãe.
2: Aquele do desempenho.
0: É isso mesmo?
2: Acompanhamos.
0: Quer dizer,
2: acompanhamos.
0: Então,
2: para tu ver, o miúdo foi a heroína do destino, porque, sabe, mano, sério, às vezes esses filhos que a gente nasce, só nasce o corpo, não nasce o coração, já perceber. Não nasce o coração. A mãe fez bem de registrar tudo em nome do filho, não fez nenhum mal, mas a ironia do destino, mais amizade, ele foi entrar naquelas coisas, foi emprestar dinheiro e depois penhorou a casa da mãe, né? Como era dele, vinha em nome dele, e foi contrair uma divisão, mas saber. Isso é ironia do destino, né? Mas não é este caso. Esse senhor falou com a esposa, e desde a esposa, é a família dele, os filhos. Esses aí estão um caça fortuna. E ele fica sossegado. E nem deveria sentar falar com ele dessa situação, mãe. Nem deveria, nem tem direito. Eu já percebi. Essa é a minha humilde opinião. Pode haver outras pessoas que vão, mas é a minha humilde opinião.
0: Vamos lá, incentiva lá. Estamos quase, queremos 3,5 aí para comprar bilhete para aquela nossa irmã viajar e óculos. Sabes que já conseguimos armações, estamos a esperar de...
2: Estou feliz. E, Mano Sérgio, o grito ainda é o mesmo desde que começamos esta campanha. Vamos abraçar aquilo que tiver. Faça sair do coração e a gente vamos conseguir. Próxima semana a senhora vai conseguir voltar para a casa dela. E depois aí vamos comprar as lentes, né? Porque eu vi que são as lentes que faltam. O número está aí que o Mano Sérgio está a deixar no ar. Por favor, vamos apoiar essa causa. E muito obrigado. e cada um que vai tirar o seu valor que Deus recompensa em dobro.
0: É verdade, é verdade, é assim mesmo.
2: E muito obrigado. Porque quando tu faz uma ação, boa ação, mas sério, você pode não perceber, mas Deus ali chega a praga que dá mais 10 dias.
0: Sabe o que é? Sabe o que é,
2: Fernando? É o mundo espiritual.
0: Fernando, olha, Fernando, eu aprendi isso, não ouvindo, vivendo. E eu já fiquei 4 meses sem falar.
2: Exatamente. Eu gosto de ouvir, mas eu já comentei.
0: 4 meses sem falar, sem falar, sem andar.
2: E todo mundo já tinha
0: dado as coisas. Mesmo médicos. Médicos. Não acreditaram? Mas eu estou aqui, estou a falar consigo. Sabe porquê?
2: Eu às vezes nem acredito.
0: Por aquilo que eu tenho feito, irmão.
2: Eu também.
0: É a única coisa. Quer dizer, quando você sabe abrir a mão, sabe ajudar alguém, Deus também sabe retribuir.
2: Eu também. Que Deus toca a cada coração de alguém que tem que escutar a rádio para fazer um coisa. Para fazer abraçar essa campanha, mano. Muito obrigado.
0: Um grande abraço, Fernando.
2: O Felipe, aquele abraço. Ele anda muito desaparecido na antena, né?
0: Ontem ligou.
2: Andei, fiquei feliz quando fui a você.
0: Um abraço. Fica bem, Fernando. Foi o nosso amigo na partida de Maputo, Fernando Fundice. Vamos lá. 879-93904. Bom dia.
3: Olá.
0: Estou a pedir para baixar o volume do rádio. Baixa um pouco o volume. Alô?
3: Alô.
0: Sim, bom dia.
3: Bom dia, como está?
0: Eu estou bem, não sei.
3: Eu estou bem, não sei também.
0: Está tudo bem, sabe?
3: Como está?
0: Está tudo bem, tudo bem. Vamos lá, qual é a sua opinião?
3: Pastor, porque eu não vi bem essa opinião, como começou.
0: Espera, desliga lá, fica atento, depois liga, tá bom?
3: Não, responder alguma questão também.
0: É que sempre bom você estar atento primeiro. Acompanhar o assunto, depois ligar, estás a perceber?
3: Não, percebi a opinião. Sobre o homem se bem ou não, né? Aquilo dizer que ele seja uma ideia de construir e entregar os filhos, o sentimento dele, ele pode vir fazer bem, é uma boa ideia. Tá vendo? Então, significa que quem poderia estar a falar mal dele, porque, mas também não está gostando dele, ou não quer entender a fase dele como ele está a passar.
0: Ok, tá bom. Então, muito obrigado pela participação.
3: Sim, obrigado.
0: Tá. 87993904 Eu gostaria de pedir aos ouvintes, antes de ligar, primeiro é preciso prestar atenção no tema que estamos a abordar aqui. Que é para poder você dar a sua contribuição. Há ouvintes que tentam ligar e muitas vezes não conseguem. E estou a pedir para aqueles que estão sempre a acompanhar esse programa, esse espaço, para prestar muita atenção no assunto que estamos a abordar, porque a sua opinião é muito importante. Vamos ao encontro de mais um ouvinte. Bom dia. Alô? Alô? Perdemos. Então vamos lá. Está aí o número 87-589-1606. Esse é o número para você fazer a sua contribuição. Bom dia.
4: Bom dia.
0: Olá, querida. Tudo bem consigo?
4: Estou bem, você?
0: Aqui tudo bem. Tudo bem. Diga lá seu nome.
4: Aqui é Lisa.
0: A Lisa está com um bebê aí, Mana Lisa.
4: Sim, sim.
0: Ih, já nasceu mais uma criança, Lisa. Não está fácil, não estás a brincar, hein? Ih, é a caçula?
4: Sim, sim.
0: Você tem quantos filhos?
4: Tenho dois.
0: Assim, vai parar ou vai ainda continuar? A fábrica ainda está em dia, né?
4: Como?
0: Vai parar ou vai continuar a fazer?
4: Vou continuar. Parar não.
0: A fábrica ainda está em dia?
4: Sim, sim.
0: Ela tem quantos anos? É uma menina esta que nasceu?
4: Rapaz.
0: É rapaz, né?
4: Sim, sim.
0: Ok. A outra criança também é uma menina?
4: Rapaz,
0: sim. O meu irmão está a ganhar. Você ainda não acertou. Ok. Ora bem, Mana Lisa, vamos lá. Qual é a sua opinião?
4: Acompanhar aqui sobre o assunto do Mano José. Isso dele fazer isso, eu acho normal. Acho normal.
0: Agora, por que a família concentrou-se para falar desse assunto?
4: É sempre assim, quando as coisas estão bem, no relacionamento, levantam família, amigos, mesmo pessoas assim, só conversava contigo normalmente. Então, isso é bem normal. É só ele não dar ouvido nisso que as pessoas estão a dizer.
0: Sabe, muitas vezes é preciso você conhecer a sua família. Porque alguns homens acham que fazem isso porque conhecem a família. Porque sabem que o dia que perder a vida, a família pode ir fazer confusão lá. Não é isso?
4: É isso mesmo.
0: Há muitos homens que não conhecem bem a sua família, porque há mulheres que hoje estão em parampas porque, enfim, a família do marido, ele perdeu a vida, a família foi para lá, arrancaram tudo, ameaças de morte de um lado para o outro. Estás a perceber?
4: Estou a perceber. Normalmente é isso que acontece. Diferente da mulher. A mulher conhece muito bem a família. Diferente de homem. Homem,
0: Bem lá para muito. As mulheres conhecem bem a família, né?
4: Sim.
0: Por exemplo, vocês conhecem muito bem a família do seu marido, né?
4: Ah, conheço.
0: Ok.
4: Conheço.
0: A casa que vocês têm. A casa que vocês têm está em seu nome?
4: Como?
0: A casa que vocês têm está em seu nome?
4: Não, não, não. Mas alguma coisa estão em meu nome.
0: Ah,
4: tem, assim, alguns familiares já se levantaram. Não sei, não posso colocar no nome de sua esposa. Não sei o quê. Epa, são muitas coisas.
0: Muita coisa, né?
4: Ah.
0: Mas deixa lá, deixa para lá, deixa para lá. O importante é você estar bem com seu marido e seus filhos, não é assim?
4: É assim.
0: Fica bem, Mana Lisa.
4: Tá.
0: Fica bem,
4: obrigada.
0: Tá. 8799-39048. É preciso conhecer a sua família. É preciso conhecer a sua família. Há uma mana que o marido, quando perdeu a vida, os irmãos foram para lá. Sempre é bom você sair daqui. Nós vinham ficar essas coisas. Aquela irmã disse: não, eu não vou permitir. Eu batalhei, lutei para construir isto, conquistar isto. Ah, você vai morrer assim? Não. Tá bom, vocês não vão morrer, eu também vou morrer. Este caso até chegou ao tribunal, mas aquela família foi infeliz. Ela ganhou quase tudo. Bom dia!
5: Bom dia, mano Sérgio.
0: Tá tudo bem consigo, minha irmã?
5: Tô bem, na graça de Deus.
0: Mana Silvia!
5: É ela mesma.
0: Já estamos quase a comprar lentes aí para aquelas nossas irmãs. E estamos quase a conseguir o valor para a outra irmã viajar. Hã?
5: É. Deus no comando.
0: Deus no comando.
5: É.
0: Vamos convidar ela para viver aqui. E vamos convidar você.
5: Sim,
0: mas qual é o problema? Se você acordou, está a ligar. Você não pode vir para aqui?
5: Eu primeiro quando acordo, eu tenho que pôr água quente, tomar roupa, preparar marmita.
0: Ah, ok.
5: Só para um serviço.
0: É.
5: É. Agora não vai dar,
0: não
5: mesmo.
0: Vai dar. Não vai
5: não
0: dar.
5: Vai.
0: Ok. Muito bem. Mana. Silvia.
5: Oh.
0: Mano José, o que ele está a fazer? É normal ou não?
5: O que ele está a fazer boa coisa. Ele está a fazer isso aí, é porque ele já conhece a família que tem. E tudo que ele está a realizar ao lado da esposa, os planos que eles fazem. Aí os outros não entram ali, não estão a ver o sacrifício que os dois estão a fazer. Agora, não é hoje que eles vão falar com ele, ah, você não pode pôr em casa em nome de sua esposa. Quando eles fazem plano lá, eles costumam estar lá.
0: Mas sabe o que é, Miguel? Mas eu não sei porque que algumas pessoas dizem, ah não, você, o que está a fazer? Porque é assim, ela está a lutar com a esposa, não é assim?
5: Sim, está a lutar com ela. Ficam sem comer, sem matabixar, para conseguir até alcançar objetivos deles, mas eles estão ali. Querem destruir tudo. É falta de pensamento. Eles têm que sentar entre eles lá. Aí tem uma cabeça ali que está fazendo tudo isso aí.
0: Mas alguns homens, sabes qual é o pensamento de alguns homens? É tipo, se eu registar esta casa, isso vai arranjar, vai. Gozar que eu detesto, né?
5: Muito pouco.

0: patrão. Essa casa fica ali. Essa casa é do caminho.
1: Agora é. Homem, mulher, eles estão em nome da mulher, é isso, né? É grande prova isso.
0: Sim, faz parte também. Mas aquilo ali não é porque é prova. Pra, é para nossos filhos.
1: Ok.
0: Sim, é para nossos filhos. É o bem para nossos filhos. Muito eu bom. Amanhã se faz visto, é que eles vão tomar conta.
1: Ok.
0: Ninguém pode vir da família chegar e dizer essa casa de minha irmã, essa casa. Não, tua irmã tem criança. É direito dos filhos. Você faça o teu lá com teu marido.
1: Muito bem. Mana Silvia, eu quero tocar uma música para você dançar. Eu sei que você gosta muito de dançar aí. Faz lá barulho para pessoas que ainda não contribuíram, que, aqueles que ainda não contribuíram para a campanha que estamos a fazer aqui de óculos e daquela nossa irmã que está para viajar. Vamos lá, faça um, vamos lá fazer um barulho aí, vamos lá.
0: É a Vera, Vera, Vera, acorde. Vamos ajudar nossa irmã a viajar e ver os filhos. Aquilo que você quiser, é 50, é 10, é 5, vamos ajudar. Amanhã será nós a precisar também da ajuda dela. Nós podemos sair daí, ir para lá, a província dela. Ela pode saber que não, essas pessoas também me ajudaram. Temos que fazer isso aí. Acorde, Vera. Vera é uau, vamos de mar.
1: É uau, beijo. Silvia! Muito obrigado, muito obrigado. É, dança lá esta música, Dari. Dança lá, eu sei que você é uma dançarina espetacular. Dança lá, dança lá, dança lá.
0: Ah, eu vou dançar.
1: Ok. O programa Cafeína fica por aqui, no espaço interativo. Então já sabes, o número para você fazer a sua parte: 875-891606. 875 91606.

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0: Bom dia, mais de 2 mil mulheres poderão se beneficiar de consultas gratuitas para o rastreio do cancro do colo do útero e da mama na cidade da Beira, província Sofala, no âmbito do Outubro Rosa. A informação foi avançada por Ernesto Simbine, diretor do Mundo Evenar, entidade que promove o evento em parceria com a Direção Provincial de Saúde de Sofala, que recentemente falava sobre o assunto ao Jornal Diário de Moçambique. De acordo com a fonte, a medida visa, entre vários objetivos, permitir que mais mulheres tenham assistência especializada, obtendo igualmente mais informações sobre o cancro do colo do útero e da mama, visto de que igualmente estão previstas palestras e assistência psicossocial às pessoas visadas. Outras histórias. Cerca de 694 mil agregados familiares foram assistidos pelas pessoas visadas. Outras histórias. Cerca de 694 mil agregados familiares foram assistidos pelos programas de proteção social básica de janeiro a setembro deste ano, dos quais mais de 435 mil são chefiados por mulheres, conforme anunciou ontem em Maputo a primeira-ministra Bem-vinda Livi, na abertura da 5ª Conferência Nacional sobre a Proteção Social. Na ocasião, Bem-vinda Livi revelou que, no mesmo período, mais de 137 mil agregados familiares receberam os respectivos subsídios através de carteiras móveis, mecanismos que, segundo explicou, contribuem para reforçar a segurança, a transparência e a eficiência na transferência dos apoios. A Universidade de Zambézi lança no próximo dia 20 de outubro, na cidade de Chimoio, em Manica, no primeiro curso de doutoramento orientado para a agricultura familiar e sustentabilidade, com o objetivo de formar especialistas capazes de contribuir para a transformação da agricultura de subsistência numa atividade mais produtiva e geradora de rendimentos. O programa conta atualmente com cerca de 18 estudantes matriculados provenientes de diferentes pontos do país, incluindo funcionários públicos e docentes do ensino superior, segundo deu a conhecer Geraldo Acácio Mambasso, diretor da Faculdade de Engenharia Ambiental e dos Recursos Naturais da Uni Zambézi em Chimoio. Para terminar, o BRICS da Índia em Lisboa, o embaixador da Índia em Lisboa, Ponet Kundal, cujo país exerce presidência rotativa dos BRICS, defendeu ontem serem necessárias reformas das Nações Unidas, sobretudo no Conselho de Segurança e na Organização Mundial do Comércio. Em declarações à agência Lusa, à margem da conferência BRICS no mundo multipolar, poder, cooperação e conflito, organizado pelo Observatório do Mundo Islâmico, que decorreu na Mesquita de Lisboa, o diplomata indiano considerou que o maior desafio de hoje, que hoje existe a nível internacional, passa pelo facto de a ordem atual não representar as realidades do mundo. Portanto, já sobre o facto de Arábia Saudita e Irão, ambos membros do BRICS, persistirem nas divergências políticas e militares, sobretudo pela vontade de Riad e de Teherão, pretende assumir o controle do Médio Oriente através de guerras externas. Kundal foi parco na resposta, limitando-se a destacar a importância de os dois países terem assinado a Declaração de Nova Delhi. Foi a informação das 9 horas.
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0: que abriu as portas para o sucesso internacional do Craig and David, Born to Do It. Tiramos dois temas, uma dose dupla bem merecida para esta manhã. Primeiro, Walking Away, o single primeiro internacional também. E agora, Last Night, os dois temas que servem para a abertura do Breakfast aqui na cidade de Viena.
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0: Está servido o pequeno almoço a partir de agora. Seja bem-vindo. Vamos estar juntos até uma hora da tarde.
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0: 9 e 17 minutos, temos música da semana.
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0: para além de uma grande amizade, existe uma parceria estratégica na música. Augusto Jack Leo Jr. Foi Só Uma Ilusão. Está em destaque na Cidade FM de segunda a sexta-feira na rubrica Música da Semana. Estamos com 9 horas e 22 minutos em Moçambique. Demos parabéns a você daqui a pouco na rádio através do 8799-39048 às 10 horas, a Cidade do Munícipe. 11 horas, Milando da Semana, quinta-feira hoje. 15 de outubro de 2026 e é do 289º dia do ano. Vão faltando agora 77 dias para o fim do ano 2026. Temos uma temperatura máxima de 29 graus para a cidade da Beira. Mais um dia de calor para a nossa cidade. Já lá vamos atentamente olhando as notas que fazem destaque no Jornal Diário de Moçambique, já disponível nas bancas. O Presidente da República, Daniel Chapo, declara combater narcotráfico com foco nos financiamentos. INGD em tete com déficit de 487.575.685 meticais. Na campanha agrária 2026-2027, Sofala ambiciona produzir mais de 3.320 toneladas. Programas de proteção social básica assistidas 694 mil famílias em 9 meses no país. Pode-se ler também neste jornal: droga nas escolas é linha vermelha. O Presidente da República, Daniel Chapo, afirmou ontem em Maputo que droga junto das escolas é uma linha vermelha, prometendo uma resposta com toda a autoridade da lei e com toda a força da nação para proteger as crianças e adolescentes. Combate ao narcotráfico deve centrar-se nos financiamentos. O Presidente da República, Daniel Chapo, defendeu ontem em Maputo uma mudança de estratégia no combate ao narcotráfico, centrada na identificação dos financiadores, no combate ao branqueamento de capitais e na recuperação dos bens das organizações criminosas. São notas que podem ser lidas com pormenores na edição Diário de Moçambique para esta quinta-feira, 15 de outubro de 2026. 9 horas e 24 minutos em Moçambique, 8799-39048. Já está disponível para a rubrica Parabéns a Você aqui na Cidade FM, a rubrica que tem mais de 20 anos de existência na rádio e no ar, de segunda a sexta-feira, das 9 às 10 horas. Bom dia! Olá, bom dia!
1: Olá, viva, cordiais saudações, Fazal Amade, a todos, vosso editor da Rádio Cidade.
0: Bom dia, cordiais saudações, falo com quem?
1: A voz pertence ao César.
0: César quem?
1: O pai, Dambuala.
0: César Dambuala, o famoso César Dambuala. O jovem comum, o jovem comum de estilo nas redes sociais, hein? César Dambuala.
1: Tenho a certeza.
0: Yeah, tenho. Tenho a certeza. Eu posso provar isso através das imagens, não é? César, está tudo bem contigo, irmão?
1: Yeah, o resto comigo está tudo bem. Podemos saber aqui do lado. Eu estou à disposição.
0: A família está boa, está a ajudar muito, não é? O nosso patrão grande está a ajudar muito, está a ajudar muito. Ok, César, vamos lá. Quinta-feira hoje, tem alguém que faz anos?
1: Yeah, primeiramente, antes de tudo, eu queria parabenizar a você e o Bernabé, também Maria Estrela, pela passagem do dia da MP, que é 12 de outubro. Pois, para além de serem lectores, fazem parte também dos professores. Se a memória não engana, é isso, né?
0: Se a memória não te engana? É.
1: Exatamente. Se a memória não me engana, tem que me fazer ela amar dentro dos professores.
0: É, você que está a dizer isso, né?
1: Dá, mas para quem te acompanha a sua trajetória já sabe quem é.
0: Mas ok.
1: Yeah, mas se alongando mais, sim, eu queria parabenizar também o Dionísio Matola, que fez ano ontem.
0: Dionísio da Matola, exatamente. Já é muito tempo que não ouvimos em antena, Dionísio da Matola.
1: Exatamente.
0: Okay.
1: Exato. Sim. Falou, fez ano ontem mesmo. Ontem não consegui entrar em contato com a rádio devido a situações por aí.
0: Sim, sim.
1: E hoje também tenho uma minha prima que faz os seus 36 anos, okay, de nome Amélia Simeão. Desejar aí a minha prima, o Dionísio Matola, começando longos anos de vida, sucesso para cada um na sua carreira profissional. E tenha muita saúde. Em termos de música, eu queria te colocar um desafio para procurar uma música que pertence ao Mr. Chiqueto. A música Chiqueto, exatamente. A música intitula-se Mr. Chiqueto.
0: Mr. Chiqueto.
1: Mr. Chiqueto.
0: Como é que se escreve o Chiqueto?
1: Exatamente. É, para além deixa eu soletrar o título da música. N.
0: Sim, Mr. Chiqueto. Chiqueto com X ou C?
1: É com X, X, X. Chiqueto. Entra com X, Chiqueto.
0: Ok. Chiqueto.
1: É, o título. Nien de Filo. Nien de Filo.
0: Sim.
1: N.
0: I.
1: I. I.
0: Sim.
1: I. Não, tem que deixar espaço. Depois de N, I, tem que deixar espaço. Depois podes colocar o I.
0: Sim, depois do N, I. Então.
1: Tem que deixar espaço.
0: Dar um espaço, colocar o Y, não é isso?
1: Exatamente. Depois coloca I.
0: Sim.
1: N.
0: Sim.
1: G.
0: Sim, já.
1: Não apareceu? Não apareceu até agora?
0: Não.
1: Ainda?
0: Ainda não apareceu.
1: Pode dar continuidade no G, U?
0: Sim. N, depois de N, U, é isso?
1: Depois de N, G.
0: Ok, Mr. Chiqueto. Sim, Chiqueto. Uhum.
1: Aí, até agora.
0: N, I.
1: Passo. Milton, I, N, G, U.
0: Já. U, vamos lá ver se sai agora. Sim. Nile, é isso?
1: Exatamente, Nieng Filho, aumenta-me.
0: Ah, é? Ah, Nieng Filho significa aumenta-me.
1: Aumenta-me. E ele está a pedir que Deus lhe aumenta, lhe dá mais ânimo para que possa trabalhar e cuidar dos seus filhos.
0: Bom,
1: né?
0: que bom.
1: Não gostaria que os meus filhos passassem também da forma que eu passei. Cresci sem pai, sem mãe, sem proteção dos meus familiares por aí.
0: Sim.
1: Agora eu não gostaria que passasse também da mesma forma os meus filhos. Por essa razão está a pedir a Deus para que possa lhe aumentar mais anos de vida, lhe dar mais força para trabalhar.
0: Pronto, grande mensagem. É tudo, certo. César.
1: É tudo para hoje, essa música vai para os dois aniversariantes de ontem e hoje. Para
0: muito
1: que
0: obrigado.
1: Deus possa aumentar anos também para eles, continuar a trabalhar e cuidar dos seus filhos.
0: Muito obrigado pela tua ligação.
1: Obrigado, para ti, como não bom trabalho. Até um abraço.
0: Obrigado. Tchau.

0: Muito bem, estamos com 9 horas e 29 minutos em Moçambique, 8799-39048. Temos mais uma participação. Bom dia!
1: Bom dia! Agora é a minha vez!
0: Agora é a sua vez! Fernando, como disse?
1: Grande Faisal, eu não sabia que as pessoas podem perder emprego por causa da boca.
0: Já viu, né?
1: Eu já vi, tem que medir as palavras que eu falo. Não vale a pena.
0: Potencioso, é?
1: Se você viver desatento, vão te vender. Vão te vender, vai chegar em Botswana quando estás aqui, porque
0: estás
1: distraído.
0: Ok, ok.
1: Mas eu não sabia a boca. A boca, mano, faz ali. A boca não é bom. A boca pode te promover. A mesma boca pode descomover.
0: Yeah.
1: Eu estou bem, estou na cidade da Matola. Eu não sabia que ideia de Maputo são províncias irmãs. Ih, da maneira que dá, como dá que será que é Maputo?
0: Aqui também, a semelhança da cidade da Beira. Yeah.
1: E isto não é bom para casais, sabias?
0: Não é, não é?
1: Ah, não é bom, porque quando quer lhe pegar, diz que não estás a sentir calor. E depois. A relação acaba relaxando. vamos, o que interessa era só para rirmos, porque tudo em problemas não vai dar nada, vamos ter a ver se eu estou bem, de saúde, estou a beber muita água, porque esse meu trabalho só ajuda na hora de comer, mas em termos não ajuda. E hoje quero felicitar o meu primo, o Jaime Costa. Hoje ele celebra mais um ano de vida. Muitos parabéns e também por aquele ouvinte que hoje celebra mais um dia de vida e está em sintonia neste programa. Parabéns, parabéns, são os meus votos. E a música é de DJ Mr. KG e Concezana. Esses dois, quando se encontram, viram boas coisas. Mr. KG e Concezana.
0: Qual é o título da música?
1: O título da música, pode ser difícil, pode dar trabalho, quando não quer Nikile, uma coisa assim. Mas é assim, eu só conheço o beat. Quando começa assim. Não sei se você já fez esse beat aí.
0: É Mr. Jack, não é?
1: Mr. KG.
0: Mr. KG, ok.
1: E Concezana. Yeah. Concezana Doctor.
0: Yeah. Mr. KG e Concezana Doctor, ok.
1: Sim.
0: Sim, vamos lá ver se conseguimos música aqui.
1: Mas para gerirmos um tempo, o grande Faisal, qualquer música desses dois cai bem. Sim, sim. E para todos, e sabe, eu sempre esqueço. Afinal, o que aconteceu com o Zé Gonçalves consigo?
0: Até hoje.
1: Até hoje. Por acaso ele me deu um tag no meu status, mas eu fico preocupado porque é um homem que me dava. O problema de Ndunda, acho que o Ndunda, o bar de Ndunda já não tem problema, porque ele está desaparecido, eu sinto saudade dele. É bom dia, seu Faisal.
0: Os problemas de Ndunda não acabam.
1: Mas me traz ainda o problema dele.
0: Ainda tem problemas de buracos, grandes buracos.
1: Acho que dá para contornar esse buraco, porque ele sempre ligava para o buraco.
0: Acredito que ainda se vai resolver. Logo aí na entrada, na descida, né? A famosa a descida. É?
1: Sim, sim.
0: O espaço que dá acesso ao bairro de Ndunda, né?
1: Aí que chama.
0: Yeah, sinceramente, ali está muito mal. Está muito mal.
1: Então, agora ele já não liga no reportar, como que vamos saber?
0: Ele ligou para mim há dias, disse que anda por aí na Nampula e tal. Emissão de trabalho, anda muito apertado, não é? Mas está muito feliz porque ganhou um novo membro. Família.
1: Sim, até o que essa notícia aqui.
0: Sim, sim, sim. Mas há de voltar.
1: É bom ter
0: filho. Regressa a casa.
1: É bom ter filho, mas os mesmos filhos querem comer. Então, bom dia, grande paisagem.
0: E ele está a trabalhar para isso, para garantir o sustento da família. Isso é o que não vai faltar. Muito obrigado. Fernando, um grande abraço.
1: Até já no meio, né? Eu não miro só aquela coisa aí. Trabalho.
0: Então fique atento que hoje vem aí carga pesada. A semelhança do que foi na semana passada.
1: Mas o irmão passado tem problema de trazer bandidas, para a gente bater bandidas.
0: Muito bem, 9h34 minutos em Moçambique. Estamos a caminho das 10 horas, 8799-39048.

0: Temos mais um ouvinte. Bom dia.
1: Olá, viva. Muito bom dia. 105.2 Mister. Bom dia, Mano Fazal Amado. Bom dia, Rocidade.
0: Bom dia, Chico Atoi.
1: Certo, Chico Atoi, aqui de Madimano, Mano Fazal.
0: Então, tá tudo bem, Madimano, Chico Atoi.
1: Está tudo bem, apesar que estamos apanhando um pouco de tempo aqui no Madimano, né? Esses dias estamos a fazer um caldo aqui de tempo, camarão fino com coco, às vezes também estou gostado esses dias aqui no Madimano, mas estamos tudo felizes. É que não temos muito cheio de limão também aqui, não há limão esses dias também, mas estamos contentes porque como o tempo está sendo um pouco também aqui no Madimano, um pouco também de ameixas, dá para colocar esse caldo aqui no Madimano, mas fazer a madre.
0: Muito bem. Quem é que faz anos hoje, quinta-feira?
1: O grande amigo do nome é Anselmo.
0: Sim.
1: Ele fizeram visita também do meu hoje também. Estamos muito contentes com essa data mesmo, hoje, dia 15 de outubro. Estamos muito contentes com essa data mesmo, que repita todas as vezes para ele. Também tem respeito mais que assim, também aqui na zona. Todos amigos, também família também neste momento também. Para ir para o Anselmo.
0: Ok. E então, a música que vai pedir hoje?
1: Em termos de música, vamos fazer a Mati, vamos pedir a música do Kiaf Kiadaf, com o tema também os Quilambas.
0: Quilamba, música do Kiaf Kiadaf, não é?
1: Do Kiaf Kiadaf, sim.
0: Ok. É tudo, Chico Atoi?
1: É tudo mesmo, de uma semana que estou aqui sempre aqui, de Chico Atoi, vamos fazer a Mati, até sempre o gostado, mano.
0: Certamente. Um grande abraço aí para ti, ótimo aqui. Abraço
1: também para o nosso grande amigo também, Gabriel Fundista, acabou de ligar já há pouco tempo aí.
0: Sim.
1: Está muito bem também para o Fundista aí, estamos aqui na beira. Estamos esperando também de ti para partilharmos junto o nosso prato aqui de um trecho aqui na beira, daqui nesse mês de dezembro.
0: Ok, ele está a ouvir,
1: é? É verdade, tem que vir aqui comer um trecho aqui na beira.
0: Ô, Fernando Fundice, estás convidado para provar
1: um prato de prixir.
0: Um prixir. O prixir é um prato tradicional, né?
1: Yeah.
0: Que é só servido no dia 24 de dezembro, é?
1: De dezembro, isso mesmo, Sérgio Amado. Yeah.
0: É um prato tradicional dos Ndaus, né?
1: Tradicional, como é que aqui na beira já temos muitas padarias. Vamos largar um bom pão integrar, porque eles estão com prixir, então isso faz acompanhar muito bem.
0: Sim.
1: Um camarão.
0: Sim. Então fica este convite aí ao nosso grande amigo, né? Para vir à beira em dezembro e provar um prixiri.
1: Prixiri, muito certo, ao programa.
0: Muito obrigado, um grande abraço aí, Chico Atoi. 9:37 minutos em Moçambique. Daqui a pouco vamos tocar as músicas solicitadas pelos nossos ouvintes para os aniversariantes de hoje. Olá, bom dia.
2: Bom dia.
0: Com saúde. Estou bem.
2: Aqui também está tudo bem. Sem na rádio 105.2.
0: Está tudo bem. Então, falo com quem?
2: Lídia Francisco. Sim.
0: Lídia Francisco, de onde é que nos ouve?
2: Desse no sexto bairro, Vila Massane.
0: Vila Massane. Como é que está a questão de Vila Massane, segurança agora?
2: Está tudo controlado.
0: Está tudo controlado, né?
2: Exatamente.
0: Que bom.
2: Há tanto tempo que não consegui entrar na rádio, já há 2 anos.
0: Dois anos já, Lídia, não exagera. Há 2 anos a tentar ligar para a rádio e não conseguia?
2: Eu entrava, só cheguei de parar, então como consegui entrar, já não conseguia.
0: Agora sim. Vamos lá. Eu
2: atento.
0: Ok. Então, quem é que faz anos, Lídia?
2: Quem faz anos, já fez anos há dias, minha irmã e meu irmão e meu cunhado, eles se seguem.
0: Ok.
2: Todos os mês de outubro.
0: Sim.
2: Para eles todos. A música, vamos escutar a música de Mãe Melissa, qualquer tema.
0: Qualquer tema de Mãe Melissa, né? Falecida já, não é?
2: Sim, minha irmã gosta.
0: Mãe Melissa, ok. Sim. Tem mais alguma coisa a dizer?
2: Eu vou desejar um forte abraço para os amigos da Cidade 105.2. É, para você que outros irmãos vão ficar admirados mesmo. Daí, Mano Chico Atoi, daí, Mano Positivo. É para os outros, eu já esqueci os nomes.
0: Sim.
2: Não, pelo nome que isso identifica.
0: Então, está de volta, Lídia.
2: Está de volta.
0: Okay. Muito obrigado pela tua ligação. Obrigado também por decidir voltar a ligar para a rádio, não é? Obrigado por isso. Yeah. Ótima quinta-feira. Obrigado pelo calor que se faz.
2: Tchau.
0: Muito obrigado. 9h40 minutos, vamos atender mais uma chamada e depois tocamos as músicas aqui sugeridas pelos nossos ouvintes. E se o tempo ainda permitir, voltaremos a atender mais chamadas. Olá, bom dia.
3: Bom dia, mãe.
0: Bom dia, Silvia do Mataquane.
3: A famosa
0: Silvia própria, indomável.
3: Não falha nada.
0: A nossa querida amiga Silvia tem muitos adjetivos, é? Famosa, própria, indomável, é?
3: Não tem como.
0: Então, está tudo bem, Silvia, contigo?
3: Estou bem, na graça de Deus, não sei mais paisal.
0: A semelhança, estou bem na mesma graça, estou bem. Calor, sou beira, já começou, não é?
3: É, nem fala, assim que estou a lavar roupa.
0: Ei! Mas está numa sombra a lavar roupa?
3: Estou na sombra, mas não com isso.
0: Tem que ser. Sim, deve estar a suar por causa do esforço físico que está a fazer, né?
3: Está a gimar,
0: sim. Epa, o Berense tem que gimar, pô. É assim mesmo.
3: Tem que gimar mesmo.
0: Sim, tem que gimar. Vamos lá, Silvia, quinta-feira hoje, quem é que faz anos?
3: A todos os aniversariantes fazem anos. Eu vejo muitas felicidades para ele. Tenha tudo de bom. Faz o merido no bolso. E sejam felizes.
0: Pois.
3: E sejam eles próprios, não inventar. Sejam eles mesmo.
0: Verdadeiros. Ok, há muita gente falsa agora, não é?
3: Ah, sério? Gungunes.
0: Há muitos gungunes falsos, não é?
3: Sério?
0: Mas quais são as características de um gajo falso?
3: É daqueles
0: que andam com duas carteiras, dois telemóveis, um chaveiro, um chaveiro desse lado.
3: Um estilo, mas não faz olho. E você tem que dizer, mas esse é o estilo dele.
0: Ok, tá bem. Qual é a música que vamos tocar para ti hoje, Silvia?
3: Essa música é de Chico. Umbala Madestre.
0: Chico, da África do Sul?
3: Chico.
0: Umbala Magestrin, é isso?
3: É isso mesmo.
0: Isto aí é Zulu, o quê?
3: É Zulu.
0: Umbala Magestrin. Espero que eu consiga encontrar esta música, é? Ok.
3: Não vou encontrar. Mas tocamos a de Michael Jackson.
0: Pronto. Já não está ali a nossa amiga Silvia. Silvia do Mataquane. Muito obrigado pela tua ligação, Silvia. Vamos é tocar. As primeiras músicas solicitadas pelos nossos ouvintes. A começar por esta do Mr. Chiqueto. Ni.

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2: A Rádio Cidade continua a transmitir a sua emissão dos estúdios na Beira em 105.2 na frequência modulada MHz. São 10:03. Temos também que já a seguir apresentamos o programa Cidade e o Munícipe. Santos Nunes está na edição de hoje.

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0: Ouvinte, muito bom dia, quinta-feira sim, marcamos presença no teu receptor para mais uma edição do programa A Cidade e o Munícipe, nesta edição de quinta-feira, hoje, 16 de julho de 2026. Obviamente, vamos ainda nesta edição debruçar sobre aspectos que interessam os munícipes beirenses neste programa A Cidade e o Munícipe, que tem o apoio direto do Conselho Municipal da Beira, uma produção exclusiva da Rádio Cidade de Beira. Ouvinte, Santos Nunes é meu nome, estou hoje na edição e na condução desta conversa, onde para o dia de hoje, nada mais, nada menos que vamos falar daquilo que obviamente tem portanto, tirado o sono, não é, dos munícipes da Beira e também que, de certa forma, já se nota uma luz verde no fundo do túnel, como quem diz, não é, em termos do que nós vamos tratar. Hoje vamos falar sobre a rede de estradas na cidade da Beira. Sabemos que na cidade da Beira quase mais de 600 quilómetros de estradas encontram-se degradadas e desta feita o Conselho Municipal da Beira, junto da Variação de Infraestruturas, está então a despender esforços para que esta situação seja ultrapassada com a entrada em funcionamento do centro de betão asfáltico inaugurado, portanto, há alguns dias nesta parcela do país. Ouvinte, para esta edição recebemos em estúdio o nosso convidado, o diretor de manutenção de estradas e pontes na Variação de Infraestruturas no Conselho Municipal da Beira, Ivânio Noé, que vai então trazer-nos tópicos que obviamente nos vão dar, ou melhor, deixar todas as dúvidas e também sanar algumas lacunas que temos em relação às estradas na cidade da Beira. A quem desde já quero saudá-lo. Muito bem-vindo à Rádio Cidade. Estamos hoje, uma vez mais, diante dos nossos munícipes.
1: Bom dia. Bom dia a todos os munícipes e ouvintes da Rádio Cidade. Estamos juntos e vamos a isso.
0: Muito bem, a disposição, que tal?
1: Tá muito boa, 100%. E prontos para desmar.
0: Que tal? O sono consegue aparecer tranquilamente com as estradas que temos na Beira? uma pergunta de partida, mas também um bocadinho provocadora, não é?
1: Só no comentário, para ser realista, não. O nosso principal objetivo é o bem-estar do município da cidade da Beira. Então, vamos dimar incansavelmente até a gente a encontrar o tal sono.
0: Muito bem, assume esta direção numa altura em que a cidade da Beira encontra-se, portanto, com algumas vias principais degradadas, não é? Com uma acentual degradação em algumas vias. E como é que olha, como é que assume esta direção com este problema que a Beira enfrenta nesta altura?
1: Eu acho que olhar para trás é para os fracos. A gente o que faz é olhar para frente. Se formos já a irmos um bocadinho atrás, as vias já nem estão no estado em que estavam. Então, em pouco tempo conseguimos melhorar e não vamos parar por aí, ainda vamos melhorar mais.
0: E neste momento, qual é o atual estado da rede de estradas a nível da cidade da Beira?
1: Eu digo que não está bem, mas também não está muito mal ou não está mal. Estamos razoável. E vamos a caminho do bom.
0: Quais são as principais obras de construção e reabilitação de estradas atualmente em curso nesta parcela do país?
1: Temos a rede viária da zona da Manga. Falo de Rua 4, 9, 6 e Rua 1 por lá. Mas também agora estamos com a grande revolução, que é a reabilitação por completo da Avenida Armando Tivani. E de 24 de julho, digo, da Praça da Liberdade, à Praça dos Professores e até à Praça da Independência.
0: Muito bem. E nesta altura, É uma avenida que mereceu, não é, numa primeira fase de obras de vulto, não é, com a entrada em funcionamento da central de betão asfáltico, ora inaugurado há alguns dias pelo presidente do Conselho Municipal da Beira. A este momento, a quantas andam a questão das obras? Se já começaram? Que estudo? O que é que está-se a fazer neste momento? O que é que já se pode notar naquele troço?
1: É assim, em algum momento quando se fala de é necessário esclarecer, em algum momento quando se fala de obra, vamos arrancar amanhã, todo o munícipe se calhar pensa que as máquinas vão roncar amanhã, mas é necessário fazer entender aos munícipes que é preciso fazer um trabalho de levantamento. Falo para numa linguagem menos técnica, a gente observar qual é a condição atual da rua. Falo dos buracos existentes, falo da própria estrutura da estrada, se tem algum sítio que vai carecer de uma intervenção mais estrutural, falo de condições do passeio, condições dos lancis, falo de podamento, podagem, quis dizer, desculpa, falo de podagem das árvores, mas agora já fizemos o levantamento. Se for anotar toda a avenida Armando Tivane, estamos a podar as árvores, que é para as máquinas poderem se movimentarem
0: Livremente, sem nenhum
1: livremente.
0: impedimento.
1: Exato.
0: Muito bem, o ouvinte que se juntou a nós, nesta altura, está ligado à Rádio Cidade, deste é o programa Cidade e o Munícipe, de quinta-feira sim, nós estamos então invadindo o teu receptor para trazer aquilo que é o pulsar da cidade, sobretudo no município da Beira. Pode participar através do nosso número telefónico que está disponível, 87 99 39 048. Este canal que está à disposição pode então participar ao longo deste programa e colocar a sua questão como munícipe da Beira e falar também da atual situação de estrada no local em que se encontra. Recebemos em estúdio nesta edição o diretor de manutenção de estradas e pontes no município da Beira, neste caso na Vereção de Infraestruturas, Ivânio Noé. Senhor diretor, quais são os critérios para definir quais vias são prioridade para a intervenção?
1: Um dos grandes critérios é o tráfego. É o tráfego. Tem vias com muito tráfego, digo, há movimento de pessoas e bens num nível elevado. Então, e que são as vias mais notáveis nesse caso. Então, esse é um dos grandes critérios que a gente usa para poder fazer a intervenção.
0: Exatamente. Então, em qual fase se encontram os trabalhos de reabilitação das principais avenidas da cidade da Beira?
1: Já foi feito um levantamento. Agora, é necessário explicar que alguns sítios nós vamos fazer reselagem ou tapamento de buraco com devida técnica usada, que é para a gente melhorar as vias transversais ou secundárias.
0: E fala-se também da degradação acentuada das vias terciárias, que também poderiam ser um alívio para as principais vias, com destaque para as estradas do bairro do Estoril, não é? Falo das terciárias em detrimento à Avenida Alfredo Lawless.
1: Ok. A componente estrada leva várias variantes. Estamos a falar, por exemplo, da variante de saneamento. Então, estamos agora a fazer um trabalho multissetorial que é para resolvermos alguns problemas de saneamento ao longo da via e para a gente fazer uma intervenção. Como todos nós sabemos, não é possível fazer uma intervenção num sítio com água. Então, estamos a evitar ou fazer todo o esforço possível que é para fazer esse trabalho com mais urgência. Agora, para algumas vias secundárias, falando do bairro de Estoril, tem a Rua de Sofala, a Rua de Maputo, já existe um plano de intervenção. Já existe um plano de intervenção.
0: Ok, e também falando a Rua de Maputo, a Rua de Sofala, que são vias que estiveram, portanto, ou estão ligadas com as obras da rua onde agora funciona a terminal de chapas do Manganho. Será que aquela rua terá uma continuidade até a ponte à outra?
1: Vai ter.
0: Ok,
1: Vai
0: para
1: ter.
0: quando está a construção desta a continuidade neste caso, porque a construção já começou, mas para quando está a continuidade? e a finalização da rua?
1: Estamos agora num processo de aquisição de fundos, que é para a gente pegar a rua e terminar.
0: Okay.
1: Provavelmente daqui a uns 2-3 meses.
0: Ok. Senhor Diretor, quais são os maiores desafios enfrentados pela Direção de Construção de Estradas e Pontes a nível do município da Beira?
1: Logo no princípio da conversa, disseste que a cidade da Beira tem mais de 600 quilômetros de estrada. Então, não é pouca coisa, atendendo e considerando que o município da Beira trabalha por si só. Nós temos aquele slogan que nós fazemos o omelete sem ovo. Então, esse é o grande desafio.
0: Muito bem. E falando também de construção de estradas, e numa altura em que também a cidade da Beira enfrenta sérios problemas de drenagem, como é que está esta componente, esta concilia, este casamento, não é? Eliminar primeiro problemas de enchentes na cidade da Beira e, em contrapartida, também termos estradas que possam fazer valer este projeto.
1: Olha, eu arrisco a dizer que em Moçambique não tem cidade melhor que Beira. Porque as mudanças são notáveis. Quem vive na Beira sabe qual a Beira era ontem e qual Beira é hoje. Enchentes. Já tem a obra que é visível. Se tu vais já em direção a Estoril, já consegues perceber que enchentes na Beira agora é nível zero.
0: Ok. E como é que, portanto, as chuvas influenciam na conservação, não é? E a durabilidade das estradas?
1: É assim, a água pluvial ou a água da chuva, quando cai, deve correr. Deve correr.
0: Ok.
1: Então, o material usado para fazer estrada, digo de asfalto ou pavé, a estrutura em si que compõe uma estrada, se tiver água, é claro que não dura.
0: Exatamente.
1: Em qualquer canto do mundo, não só cidade da Beira.
0: E para as estradas que já foram construídas e neste momento estão sendo usadas, mas que há sérios problemas de drenagem, há algum projeto em curso para requalificar este, podemos considerar, de erro? Porque não se faz uma estrada sem um estudo também em relação à drenagem, mas existem na cidade da Beira estradas que foram construídas e, consequentemente, não há um sistema de drenagem eficaz para escoamento das águas pluviais.
1: Não, eu até posso dizer que não está 100% eficaz. Se for a ver todas as ruas recentemente construídas, a gente tem como base escoamento das águas, porque sabemos que a água é o nosso principal inimigo, entre aspas. Mas tem um projeto, a fase 2 de vala de drenagem, que vem para ajudar, que é para aumentar o nível de escoamento das águas.
0: Muito bem, o ouvinte pode participar através do número 87-99-39-048 aqui no programa Cidade e o Munícipe. Vamos então também chamar a atenção a nossa equipa técnica para que nos possa dar algum feedback em relação às chamadas que podem, portanto, chegar à nossa terminal. Senhor Diretor, a Beira já conhece uma nova realidade com a entrada em funcionamento da nova central de betão asfáltico, ora inaugurado há algumas semanas na cidade da Beira. Que impacto este empreendimento poderá surtir efeito na rede de estradas a nível da cidade da Beira?
1: Olha, é necessário ter em consideração ou em mente o nível de produção do betão asfáltico produzido pela nossa central. Estamos a falar de 80 metros cúbicos por hora. Estamos a falar de 4 caminhões de betão asfáltico produzido em uma hora de tempo.
0: Ok. O que isso significa?
1: O efeito disso já no campo, já na rua, é extremamente, extremamente grande.
0: Ok.
1: Então, significa que o tempo em que vamos levar para fazer uma estrada é altamente reduzido. Se calhar existe obra de estrada que poderia durar 2, 3 meses a gente vai fazer em menos tempo.
0: Será possível termos uma obra de estrada, pelo menos de aproximadamente a 10 km, por exemplo, em muito pouco tempo?
1: Olha, a obra de estrada é complexa. 10 quilômetros, estamos a falar de uma extensão muito grande.
0: Ok.
1: Muito grande. Eu até poderia dizer, poderia reduzir de 10 para 1, que também não é uma distância pequena, mas nós temos condições criadas e já existentes para fazermos uma revolução na cidade da Beira. Okay. Estamos a falar de recuperar todo o pavimento asfalto da cidade da Beira.
0: Ok, sendo uma cidade que já é conhecida como sendo a cidade que adota novo sistema de construção de estradas na componente resiliência, com a introdução, portanto, dos pavés, não é? A cidade da Beira, algumas estradas que outrora eram revestidas de asfalto, de alcatrão neste caso, e hoje já tem uma nova imagem com os pavimentos ou com o pavê. Com a central de betão asfáltico, teremos mais estradas asfaltadas com alcatrão ou teremos será uma mistura, não é, de estradas dependendo da sua localização e também de alguns aspectos técnicos?
1: Não, será uma mistura, pavê não para.
0: Ok.
1: Pavê não para. Nós vamos nos basear mesmo pelo nível de escoamento das águas. Para a zona com um bocadinho de dificuldade de escoamento de água, a gente vai fazer vala e vamos fazer o revestimento por pavê. Agora, já na zona cimento, como é chamado, onde existem sarjetas, vamos melhorar o funcionamento da parte da drenagem da água e vamos fazer o revestimento com o asfalto.
0: Para além da Avenida Armando Tivano, neste momento, qual será o bairro ou a estrada que poderá merecer de uma intervenção também com urgência?
1: Como dissemos, nós vamos começar pelas vias com mais fluxo de pessoas e bens, ou melhor, com mais tráfego.
0: Ok.
1: Com mais tráfego.
0: E neste momento, como é que estão as obras de reabilitação da estrada do aeroporto? Uma estrada que também é considerada uma espinha dorsal da cidade da Beira.
1: Claro, as obras vão bem. Há rumores, há reclamações que está lento, mas não está lento.
0: Qual é o prazo da obra?
1: É o seguinte, a estrada do aeroporto, nós mexemos ela por completa. Estamos a dizer, removemos a estrutura antiga, estou a falar da base e subbase, e fizemos nova base, mas para surpresa de todos nós, encontramos lá uma nascente
0: okay.
1: de água.
0: E como é que está sendo gerida esta surpresa?
1: Existem técnicas que é aplicável em engenharia para a gente conseguir ultrapassar. Graças a Deus, ultrapassamos. E hoje que estou a falar, tem lá os meus técnicos a darem continuidade à obra. E estamos a fazer o cálculo de segunda-feira
0: okay.
1: ou domingo terminar a obra.
0: Ok. Estamos a falar de uma extensão de quantos quilómetros?
1: São mais ou menos 500 metros. 500 ou 600 metros.
0: De ponta a outra, da ponte. Ou melhor, a obra cinge em quantos quilómetros?
1: É só um troço.
0: Só um troço.
1: Eu sou um troço.
0: Estamos a falar do mercado?
1: Da Casa 12.
0: Ok.
1: Casa 12. A mais ou menos Sermoso ou um bocadinho antes da bomba.
0: Da bomba.
1: Exato.
0: Ok. E a esta altura, qual é o nível de execução?
1: Estamos a 70%.
0: Ok.
1: Estamos a 70%. Agora que estou a falar contigo, a percentagem também só tende a aumentar.
0: Tende a aumentar.
1: Porque existem
0: lá técnicos a trabalhar.
1: Estão a trabalhar. Sim.
0: Ok. E para o restante dos troços, falo da ponte do aeroporto até o mercado da Mascarenhas, também segue depois onde inicia, não é, a vedação das instalações do aeroporto Internacional da Beira, na parte da Lomba. Como é que está? Como é que será feita esta?
1: É necessário também dar a entender ao munícipe o seguinte: eu vou usar um exemplo um bocadinho fora de comum, vou fugir pouco da estrada, vamos falar um bocadinho de medicina. Olha, nem toda ferida exige cortar o membro, né? O braço ou o pé. É possível a gente fazer tratamento da ferida e curar. Então, nem toda patologia ou nem todos os buracos na estrada exige que a gente faça um trabalho de grande vulto. Aquele sítio que a gente vê que é possível resolver a patologia da maneira correta, usando técnicas e material correto, a gente vai resolver.
0: E por se tratar de uma estrada que recebe veículos de grande tonelagem, não é? É justamente por esta componente, porque é uma estrada que de tempo em tempo tem sido mencionada, não é? Em reclamações devido à sua acentuada degradação. Justamente não só por ser uma estrada que circulam simplesmente carrinhas de pequeno porte, mas também é uma estrada que circula grandes viaturas, neste caso falo de caminhões de grande porte, de grandes tonelagens, que certamente também contribuem para a degradação acentuada das estradas.
1: Em algum momento nós temos que saber também que existem indivíduos de má fé, que não ajudam.
0: E essa gestão, como é que está a ser feita? Será que existem estradas apropriadas para esses caminhões que podem dar acesso aos pontos em que pretendem chegar?
1: Existe. Fora disso também tem a taxa para a circulação destes caminhões, mas quero acreditar que existe parte ou munícipes que não pagam.
0: Muito bem, estamos então com 10 horas e 24 minutos, 87-99-39-048, canal à disposição, liga e participa aqui no espaço. Estamos hoje a falar sobre a construção e reabilitação das estradas a nível da cidade da Beira e hoje recebemos em estúdio no programa Cidade e Munícipe o diretor de manutenção e estradas e pontes na variação de infraestruturas. Vamos ao encontro do primeiro ouvinte para esta manhã de quinta-feira, ouvindo em linha, muito bom dia. Está a participar, seu nome, de onde é que nos fala?
2: Rafa dos Garrotes, diretamente dos Garrotes aqui nos Pioneiros.
0: Muito bem, coloca a sua questão.
2: A questão que eu tenho não é muito pertinente, mas é também, não sabia, está bastante pertinente, porque se calhar pode ajudar, não só eu, mas outros municípios. É a questão do condicionamento da Avenida Alfredo Laule. Tem sido deixado no princípio no fim dos três dias. Eu quero saber se o senhor está aí na comunidade se já existe um plano em vigor para a verificação ou resolução deste problema. Sim, também uma espinha dorsal, também considerando que temos avenidas alternativas que podem ser intervidas pela vossa parte para ver se conseguem criar condições de haver este descongelamento. Eu falo da Avenida do Cabo Verde, da Cabo Verde.
0: Muito bem.
2: E pode ser olhada, né, no âmbito dessas intervenções que têm sido feitas pela vossa parte, da vossa para ver se pode haver esse descongestionamento. Não sei se já tem um plano ou um projeto em curso.
0: Muito bem, é tudo?
2: É tudo.
0: Uma vez mais, seu nome, desculpa.
2: É Rasta dos Barrotes.
0: Rasta dos Barrotes.
2: Sim, sim.
0: Muito obrigado. Um forte abraço e até a próxima.
2: Até a próxima.
0: Tchau, tchau. Senhor Diretor, já temos a primeira questão. Não sei se vamos responder esta questão, mas ou vamos aguardar. 87-99-39-048. Enquanto aguardamos aqui a ligação dos nossos ouvintes, fica a primeira questão sobre o plano de ação, ou melhor, se existe algum plano para descongestionar a rua, melhor, a Avenida Alfredo Laile, que é uma das principais avenidas da cidade da Beira, que liga, não é, os bairros do Macute, Macurungo, Mataquane, entre outros bairros, à baixa da cidade, neste caso o centro comercial da cidade da Beira. Senhor Diretor, fica esta questão, mas havíamos falado logo no princípio sobre a questão da rua da Avenida Alfredo Laile, ou mais conhecida por Shoprite, passa aqui a publicidade, Shoprite, Esturro, Mataquane, pronto, é uma rua que certamente também vem sido reclamada há bastante tempo em relação aos congestionamentos. Primeiro, fala-se da degradação. Segundo, fala-se também dos caminhões que certamente acabam obstruindo a circulação de pessoas e bens naquele troço com mais fluidez. Algum plano de ação, como o ouvinte já havia colocado a questão?
1: Exato. Temos um plano. Nós, enquanto produz o betão asfalto a quente para se reabilitar as ruas, também vai se produzir a quente para tapamento de buracos. Então, prioridade nesse caso será algumas vias alternativas. Nós vamos condicionar as vias alternativas, que é para fazer vazão à rua Alfredo Lalo.
0: Muito bem. E falou-se também da rua de Cabo Verde, falou-se também de tantas outras ruas que havíamos avançado, não é? São ruas que, num futuro breve, posso assim... Eu gosto de fazer essas perguntas provocadoras porque são perguntas que, de certa forma, também colocam a pressão não só à variação, mas também ao munícipe, para que tenha uma consciência de que aquela rua é possível estar boa e para o uso comum, e assim sendo, acaba colocando a cidade numa situação também de fluidez. Uma situação em que a cidade acaba trazendo mais corridas que possam fazer valer o comércio, sobretudo.
1: É isso. No princípio, eu disse que nós temos o plano para reabilitar ou melhorar todas as vias com asfalto ou asfaltadas da cidade da Beira.
0: Exato.
1: Mas também é necessário realçar que não é de uma vez.
0: Okay.
1: E gradualmente.
0: Muito bem. Saindo um pouco das estradas, que estamos a falar das estradas principais, das vias principais, ainda voltamos porque há uma questão muito pertinente sobre as vias principais também, onde tem que ver com a segurança dos automobilistas, ou melhor, dos utentes. Existe algum projeto para pavimentar bairros que ainda possuem estradas a terra batida?
1: Sim.
0: Quais são os bairros, nesta altura, que já foram feitos os estudos?
1: Estamos a falar do Matongolo, como se chama. Estamos a falar de Moave. Estamos a falar do próprio bairro de Estouro. Estamos a falar de Macute. Estamos a falar de Pioneiros. Temos levantamentos e num futuro breve, vamos
0: já anunciar. Já existem datas, pelo menos para alguns bairros?
1: É revolução.
0: Muito bem. Olha, assunto de estrada é um assunto em que certamente merece toda a nossa atenção, e nós não queríamos terminar este programa sem que antes deixamos, ou melhor, sanemos assim que é todas as dúvidas. 87 99 39 048, é o canal à disposição. Tivemos a intervenção do Rast dos Barrotes, que colocou a questão sobre se existe algum plano em ação para descongestionar a rua Alfredo Lailos, que liga a Baixa da Cidade da Beira aos restantes bairros da cidade, como é o caso de Matacuana, Estouro, dizia Macute, Macurungo, entre outros bairros. E falando também das estradas, voltando à questão das estradas, ainda bem que o senhor diretor mencionou sobre a questão das sarjetas também. Existem obras que decorrem ao longo das vias, não é? Falo das obras que não têm que ver com o Conselho Municipal da Beira, e que as mesmas obras deixam uma ferida, entre aspas, como disse o senhor diretor. A título de exemplo, obras que acontecem para a canalização de furos de água, obras que acontecem da eletricidade de Moçambique com os cabos terrestres, e consequentemente, depois das obras, ficam grandes sinais de degradação daquela via, que acaba se alastrando, não é? A título de exemplo, a rua Alfredo Lailos é uma das ruas que nesta altura encontra-se em alguns pontos que antes não tinham sinais de degradação, mas hoje são os piores lugares para passar. Falo, portanto, do Estouro. Vamos lá, passa a publicidade. Não temos como não dizer, na Casa Luísa, não é? Teve uma obra naquele ponto
3: e hoje é um dos pontos com um buraco que já criou muitos acidentes. É o que estou a falar para o senhor diretor agora, também já sofreu acidente naquele ponto. Também falo da farmácia Isabel, no Estoril, o famoso Furgema. Também há uma situação calamitosa, justamente porque passou uma obra naquele ponto, não sei se tinha que ver com o Conselho Municipal, com a EDM, ou então com Águas de Moçambique. Como é que está sendo gerida esta situação? O que é que o Conselho Municipal da Beira, a Variação de Infraestruturas, a Direção, não é, de Manutenção de Estradas e Pontes, tem ou está a fazer para que este problema, que já está a virar uma doença na cidade da Beira, o que é que está sendo feito nesta altura e qual é o problema maior em relação por trás disso?
1: Infelizmente, mas infelizmente mesmo.
3: Eu acho que estava à espera dessa questão.
1: É que é uma questão boa.
3: Vou pedir um ponto e vírgula, porque temos um ouvinte já em linha. Alô, ouvinte, muito bom dia, está a participar.
4: Bom dia.
3: Bom dia, seu nome de onde é que nos fala?
4: Falar de Manga Mascarenhas.
3: O seu nome, desculpa?
4: Santos Bié.
3: Santos Bié, meu xará, então, qual é a sua questão?
4: Nós aqui na Mascarenha temos muitos problemas de estrada, principalmente quando chove, as estradas de terra batida. Não entulha, não trazem entulho aqui, e a gente às vezes vai lá no princípio, estamos a tratar nos outros bairros, aqui na entrada de Galim, de Cal, para quem vem de Girole, para quem conhece, depois do aeroporto. São buracos, buracos. Nós queremos saber onde que é a prioridade. Zona de cimento ou aqui na mão? Ou nas oficinas? Esta é a minha preocupação. Por favor. Sim. Obrigado.
3: Muito obrigado pela sua participação. Votos de uma excelente manhã de quinta-feira e até à próxima.
4: Obrigado.
3: Tchau, tchau. Senhor Diretor, antes de avançarmos com a questão que já havia colocado, ouvinte é prioridade para nós. Na Rádio Cidade, esta é a regra. Ouvinte é prioridade. Então, a preocupação do ouvinte é a preocupação do município da Beira. O senhor Santos Bié colocou uma questão sobre também grandes problemas na Manga Mascarenhas, não é? Já havíamos falado da Manga Mascarenhas, mas parece que há sérios problemas. Estamos a falar também de prioridades de estradas. E volta a ser questionada sobre a prioridade. A zona cimento ou os bairros em que os munícipes encontram-se a habitar?
1: Nós como município, indo para a questão
3: do
1: senhor Santos Bié, eu acho que ele virou, quando fala de prioridade, em algum momento vai mais para assunto bairro. Nossa prioridade é o bem-estar do município da Beira, mas é necessário dar a entender que tudo é feito consoante um plano, e não é possível tu fazeres o plano abranger todos ao mesmo tempo.
3: Certo.
1: De forma gradual, nós vamos fazer o trabalho.
3: Por isso a questão que eu havia lhe colocado sobre os bairros que podem merecer das obras de pavimentação ou de asfalto. Se existe algum plano de identificar, ou melhor, já disse que já foi identificado, já foram identificados alguns bairros.
1: Certo.
3: Não é? E quais são os bairros que poderão merecer da rápida intervenção devido à sua atual situação? E para quando uma estimativa de prazos estão o arranque das mesmas obras?
1: É o seguinte, nós estamos todos os dias a trabalhar.
3: Okay.
1: Estamos todos os dias nos bairros. E falar de Manga até já cria ciúmes.
3: Vou lhe pedir para que segure um bocadinho, okay, porque os ouvintes já não param. Ouvinte em linha, muito bom dia, bem-vindo, está a participar.
5: Bom dia,
3: peço para reduzir o volume do teu receptor, se faz favor.
5: Desculpe.
3: Seu nome é de onde que nos fala, meu caro? Está à vontade.
5: Está a falar com o João Nascimento.
3: Diga.
5: João Nascimento.
3: João Nascimento, de onde que nos fala?
5: Xaimite, Baixa da Cidade.
3: Do Xaimite, Baixa da Cidade. Qual é a sua questão?
5: A minha questão é, o diretor está a falar de estradas e pavé e asfalto, não é isso? Então, nós queremos saber também nos bairros. A dificuldade nos bairros, às vezes nós vamos notar que nos tempos de campanha que prepara mais para os bairros. Na nossa zona já fizemos vários pedidos, pelo menos para Saibro, entregar nossos bairros. Pelo menos trazer Saibro.
3: Ok, Sr. João Nascimento, diga-me o ponto principal, ou melhor, com referências, qual é o seu bairro, qual é a estrada que se refere, para que o diretor também tenha conhecimento dessa mesma estrada?
5: Sim, Munhava, Mochina Massamba. Para quem vai à Bacia, tem uma zona chamada Mochina Massamba. Um caminho grande mesmo, que passa caminhões. Se eu quiser pedir um Saibro, mas até hoje nada.
3: Muito bem. É esta a questão, é a única questão que tem?
5: Sim, essa é a única questão também. E quero observação também dessa questão, por favor.
3: Muito obrigado. Vamos então sanar as dúvidas, porque estamos com quem é de direito nesta área.
5: Muito obrigado. Muito
3: tchau,
5: obrigado.
3: Tchau. Votos de uma ótima quinta-feira. Temos então a participação de erro do Chaimite, mas que obviamente colocou a questão do seu bairro, onde, na verdade, o senhor João mora, que é o bairro da Munhava. Vamos primeiro começar a falar sobre o bairro da Manga Mascarenhas, a questão do Sr. Santos Bia, que estava sendo respondida nesta altura, e depois seguimos para o bairro da Munhava. Senhora diretor?
1: Continuando. Quando o Sr. Santos diz de prioridade, fica tipo... Okay. A nossa prioridade é o bem-estar de todos os municípios da cidade da Beira.
3: Ok.
1: Então, eu estava a dizer que existe um plano de atividade e nós temos a cumprir o plano. Então, gradualmente, a gente vai resolvendo. Não é possível fazer tudo ao mesmo tempo. E falar de Manga já cria ciúmes entre os nossos municípios. Há quem diz que o município deu prioridade à zona da Manga. Mas...
3: Okay. A Manga, a esta altura, ganha grandes infraestruturas em termos de estrada e em detrimento dos outros bairros. E há um ciúme. Assume que há um ciúme por parte dos municípios.
1: Sim, existe um ciúme, mas vamos recuar para o tempo.
3: Ok. Senhor diretor, falando ainda da Manga Mascarenhas, porque é um ponto em que certamente não vamos deixar terminar este programa sem falarmos com maior precisão. A Manga Mascarenhas já sofreu, já passou por vários processos de obra. Falo neste mesmo troço, ponto de aeroporto, depois haviam, são criadas as vias alternativas, vias terciárias. Não seria esta solução de também melhorar estas vias que têm sido ou que são usadas como alternativas para também servir de vias principais e descongestionar a principal via?
1: Faz parte do nosso plano. Faz parte e vamos cumprir.
3: E qual será o projeto neste mesmo troço?
1: Para algumas vias vamos fazer o entulho, como o senhor diz, e futuramente vamos poder pavimentar ou asfaltar.
3: Ok.
1: Mas algumas vias nós vamos fazer mesmo de solo cimento. Vamos melhorar.
3: Em quanto tempo este projeto poderá abranger pelo menos a 60% da cidade? Até, estamos a falar, por exemplo, daqui a 5 anos, 4 anos, 3 anos, uma estimativa.
1: Yeah, eu acho que em 5 anos a gente já terá, se calhar, abrangendo quase 80% de vias da cidade.
3: Okay.
1: Se a gente cumprir o plano como está. E talvez mais até.
3: Muito bem. Fica também a questão do Sr. João Nascimento, que fala sobre o bairro da Munhava e a rua que dá acesso à bacia de retenção das águas pluviais, que é a primeira bacia a nível da Beira. E também apontou como sendo uma das vias com maior problemas de transitabilidade.
1: É pura coincidência, porque... a rua que o senhor João Nascimento colocou é uma das ruas que ainda na semana passada os técnicos estiveram lá a fazer levantamento. Voltando para a questão que a gente já estava a falar, que era a questão dos cortes nas estradas.
3: Ok. Então, fica a questão da Munhava, é que já existem trabalhos de levantamento
1: a serem feitos.
3: Mas há um problema também, senhor diretor, que eu quero lhe colocar, que eu quero lhe apresentar. Okay. A questão de estudos, há técnicos que vão numa determinada área para fazer estudo, mas ficam por estudo durante 5, 6 meses e a expectativa do munícipe, quando vem um técnico do Conselho Municipal da Beira, significa que alguma coisa que está para breve, alguma melhoria deverá acontecer brevemente. mas não é o que acontece. Eu falo também na qualidade do munícipe, não é? não é o que acontece. E estamos aí a ver técnicos a fazerem estudos, chegam 11 da manhã durante uma semana, mas fim ao cabo levam 3, 4 meses e não se ouve máquinas a roncarem. O que é que está por detrás disso?
1: É mesmo agendamento ou um plano. Olha, a cidade da Beira tem muitas ruas. Eu vou dar um pequeno exemplo mais prático. Vamos dar um exemplo que 10 técnicos saem para atender 10 ruas diferentes. Será que dia seguinte vamos ter máquina nas 10 ruas?
3: Okay.
1: Não. Mas nós vamos ter resultado das 10 ruas e com as condições que o município tem, vamos fazer intervenção rua por rua.
3: Muito bem.
1: E olha, é necessário também dizer que existem ruas que não é necessário acréscimo de solo.
3: Okay.
1: Às vezes é corte. Okay. É corte.
3: Muito bem, voltando à questão, espero que estas questões dos nossos ouvintes tenham sido devidamente esclarecidas pelo diretor de manutenção de estradas e pontes a nível do Conselho Municipal da Beira, o senhor Ivânio Noé. Voltando à questão das obras que têm acontecido nas avenidas, nas principais avenidas, não é? Obras de canalização de água, de instalação de corrente elétrica, entre outras obras que, de certa forma, acabam trazendo problemas de transitabilidade. Já dei exemplo de algumas ruas. Senhor diretor, é um problema que inquieta qualquer munícipe ou então visitante que chega à cidade da Beira.
1: Eu realmente estava à espera dessa questão, por isso que em algum momento até sorri. Meu irmão, meus munícipes, nós temos que trabalhar em colaboração e juntos. Falo de outras instituições. Sabe quanto tempo a FIPAG leva para fechar um tubo de água? Quanto tempo tem na entrada, logo no começo de Bazintinga?
3: Okay.
1: Passo a publicidade, mesmo ao lado do banco, Standard Bank, do Maquinino.
3: Também é um problema lá.
1: Quanto tempo a FIPAG está a levar para ir fechar aquele tubo de água? Indo para Cruz Gomes, quantas zonas ou quantos pontos tem tubo de água da FIPAG rebentado?
3: Ok.
1: Fora de prejuízo da própria FIPAG, é um prejuízo para a própria rua. Significa que quem estraga a rua, infelizmente, é a demora. Benções
3: E não há fiscalização por parte do Conselho Municipal dentro, ou melhor, nestas obras que têm acontecido?
1: Claro que tem.
3: E como é que é feita esta fiscalização aí?
1: Nós fazemos alguns ofícios e mandamos para as referidas instituições.
3: Okay.
1: Mas mesmo assim, surpreendentemente, há uma morosidade que eu não sei explicar, não sou de lá, mas há uma morosidade.
3: Muito bem. Ok. O senhor diretor diz que, de certa forma, há entidades que acabam comprometendo aquilo que é o plano de atividade da direção de construção de estradas e pontes, como é o caso das entidades que nós referenciamos que têm feito trabalhos a nível das ruas da cidade da Beira. Muito bem, fica esta resposta. E voltando também para construção e reabilitação, estamos na reta final do nosso programa, a cidade e o munícipe desta quinta-feira, mas antes deixe-me colocar uma questão não menos importante sobre algumas ruas. Eu posso até me esquecer aqui de algumas, mas há duas ruas principais que eu não gostaria de terminar o programa sem que o senhor diretor falasse destas ruas, que é a Avenida Cruz Gomes, Semáforo da Munhava, Curva da Munhava. E, paralelamente, Semáforo da Munhava, a Curva de Matacuane. São ruas que, neste momento, para transitabilidade, são as piores ruas, uma das piores ruas que nós temos na cidade da Beira. Mas, consequentemente, são ruas com maior fluxo de viaturas e de pessoas e bens. O que é que está a acontecer e qual é o projeto em manga, com sua brevidade, para estas referidas ruas?
1: Sem falar muito, nós todos sabemos que, em termos de tempo de vida, a parte pavimentada da Cruz Gomes já deu o que tinha para dar. Então, o município está em manga com um projeto para voltarmos a reabilitar a Cruz Gomes e também a Rua da Xota.
3: Exato.
1: Vai ser reabilitada.
3: Está para quando?
1: Em termos de data,
3: isso interessa aos munícipes.
1: Exato. Em termos de data, não posso precisar, mas está para muito breve. Vamos pavimentar.
3: Munícipes beirenses, moradores do Matacuane, da Munhava, os que usam diariamente a Avenida Cruz Gomes, está aqui o senhor diretor a dizer que brevemente serão intervencionadas as ruas Cruz Gomes, na Munhava, semáforo da Munhava, a curva da Munhava, e também curva da Munhava, a curva do quartel, a famosa Rua da Xota. Reconhece que é uma rua que está bastante degradada.
1: Epa, nós temos feito trabalho. E para você fazer trabalho, você deve conhecer, reconhecer o teu caso de estudo. Reconheço sim, e estamos a dimar dia e noite para podermos fazer a reabilitação. Enquanto isso não acontece, vamos fazendo a intervenção, que é para os munícipes poderem circular no melhor estado possível.
3: Exatamente. É. E assim também poderão ter um sono tranquilo.
1: Claro.
3: Senhor diretor, estamos então na reta final, mas gostava também que nos dissesse como é que os cidadãos podem comunicar problemas com buracos, ou melhor, com buracos, erosão ou danos nas vias de acesso na cidade da Beira.
1: Olha, nós estamos abertos, eu principalmente estou aberto, eu trabalho dia e noite com munícipes, recebo chamadas, recebo cartas e para esse tipo de caso, em algum momento até fazemos intervenção na hora. Na hora. Então, não hesitem em escrever carta, não hesitem em nos aproximar. Nós estamos na Munhava, no Cruz Gomes, logo depois da rotunda André Machangaíça. Então, aproximem, pois juntos vamos demar e tornar a cidade da Beira melhor, melhor e melhor.
3: Ok, que mensagem deixa os munícipes sobre o uso e a prevenção das infraestruturas rodoviárias a nível do município da Beira?
1: Estamos a desmar e a revolução já começou.
3: Ok.
1: Nós não somos de falar, somos de fazer.
3: Ok.
1: Então todos os munícipes vão ver o que vamos fazer.
3: Já foi feito o estudo na Avenida Armando Tivane. Para quando vão arrancar as máquinas?
1: Estamos ao mar de fazer os nossos levantamentos, mas já está preparado.
3: Ok, até quando mais ou menos, senhor diretor?
1: Surpresa, mas não vai durar, eu acho que nem 10 dias.
3: Ok, e dentro de 10 dias teremos máquinas a roncarem no troço Goto, Praça dos Professores, Rotunda de Espangara e Rotunda de Espangara, Praça da Dependência.
1: Certo.
3: Muito obrigado, senhor
1: com
3: diretor.
1: Com prioridade, Rotunda de Espangara à Praça da Independência. Visto que também temos um projeto de melhorar o sistema de esgoto de toda a cidade da Beira.
3: Exatamente. Como é que a direção está a gerir essa questão do roubo das estampas, das sarjetas, e não só, porque também obstrui a estrada, está na estrada, e certamente é uma área que está ligada ao saneamento, mas consequentemente também interliga-se com a direção de construção de estradas e pontes. Como é que está sendo gerida esta situação?
1: Infelizmente existem alguns indivíduos de má fé que é algum,
3: okay.
1: Mas estamos mais vigilantes e estamos num processo de reposição das estampas.
3: Okay.
1: Talvez apelar e pedir os munícipes também que sejam vigilantes, porque essas mesmas estampas são sabotadas ou são roubadas em frente a residências, às vezes de prédios que têm lá mais de 20, 30 casas. Então já podemos fazer o cálculo de quantas pessoas têm e que não conseguem, exatamente, em algum momento, se calhar, ser vigilante. A cidade da Beira é nossa.
3: Exatamente. Para terminar, para além de falar dos problemas, e neste momento, quais são os ganhos de estradas que a cidade da Beira viu nos últimos tempos?
1: Para quem usa a Fred Lawler sabe como é que estava há algum tempinho atrás e sabe como é que está agora. Para quem usa a Armando Tivane sabe como é que estava. Para quem usa FPLM sabe como é que estava. Rua Constituição. tinha buracos, agora já não tem buracos.
3: Okay.
1: Para moradores de Pioneiros, falo a entrada da Maçaniqueira, Mista Frango, todo mundo sabe como é que estava e todo mundo sabe agora como é que está. Então, estamos a dimar e vamos continuar a dimar.
3: Alguma coisa queira acrescentar antes que nós terminemos esta nossa conversa? Alguma coisa queira terminar, dizer com maior insistência aos nossos ouvintes munícipes?
1: Talvez não. Agradecer a todos os munícipes da cidade da Beira e dizer que vamos dimar. Vamos dimar.
3: Muito bem, ouvinte, ficam as palavras do diretor de manutenção de estradas e pontes a nível do município da Beira, que foi o nosso convidado nesta edição do programa A Cidade e o Munícipe, Ivânio Noé. Ouvinte, obrigado pela sua audiência e também pela companhia, por estarem do outro lado a acompanhar este programa. E hoje nós levamos até si este programa com o pano de fundo a construção e reabilitação de estradas na cidade da Beira. Também debruçamos sobre a atual situação de estradas, como referenciamos no princípio, que a cidade da Beira tem mais de 600 km de estrada em estado de degradação, que as mesmas vão merecer de obras de vulto, segundo esteve a referenciar o nosso convidado, o diretor de manutenção de estradas e pontes, Ivânio Noé, no Conselho Municipal da Beira. Nós ficamos por aqui com o sentimento de que foi então transmitido o que nós pretendíamos e também com a promessa de voltar numa próxima oportunidade. Recebam um forte abraço.

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bem, são 11 horas e 37 minutos em Moçambique. Temos uma história muito longa, vamos muito rapidamente partilhar com um amigo ouvinte e pedimos para que preste atenção, porque não é uma história que se pode apresentar ou ler duas ou três vezes, porque é muito longa. Muito bem, começa assim. Sou uma jovem esposa de 26 anos, cresci a ser cuidada pela minha mãe. O meu pai faleceu quando eu tinha 2 anos. A minha mãe foi quem criou. Foi quem criou-me. Levou à escola até eu terminar a universidade. Não vou mentir. A minha mãe lutou muito para que eu, a filha dela, estudasse. Não me faltava absolutamente nada. Por ver a minha mãe a trabalhar tanto para eu ter educação, portei-me bem e prometi-lhe que um dia a faria ter orgulho de mim. Depois casei-me. A minha mãe ficou muito feliz. O meu marido tem um bom trabalho, eu também tenho um bom trabalho. E em seguida engravidei e tive o nosso bebê. Eu disse ao meu marido: vamos trazer a minha mãe para vir nos ajudar a cuidar da criança. Pensei que era melhor trazer a minha mãe do que trazer uma empregada que não conheço, porque tinha medo que um dia ela me tirasse o meu marido. A minha mãe veio e começamos a morar todos juntos. Fiquei com eles até chegar à altura de voltar ao trabalho. O que me incomodava era que a minha mãe e o meu marido ficavam sempre a ver TV até a meia-noite. E eu só acabava de jantar e ia dormir. Nunca desconfiei de nada, nem os julguei. Afinal, era como se fosse mãe e filho. Um dia fui para o trabalho, mas o meu corpo não se sentia bem. Pedi à minha chefe para me deixar voltar para casa. E ela disse que podia ir. Não liguei para a minha mãe nem para o meu marido a dizer que estava doente. Disse que quando chegasse a casa contaria à minha mãe. O meu marido também estava no trabalho, então disse que não queria dar-lhe estresse. Cheguei em casa e vi o carro do meu marido em casa, mas não desconfiei de nada. Entrei pela porta da cozinha e foi aí que ouvi barulhos vindos do quarto da minha mãe. Corri para lá. O que encontrei doeu-me, ou seja, dói-me até hoje. Vi a minha mãe e meu marido pelados, a fazer coisas que só... Ou melhor, a fazer coisas que nunca se imaginaria que um genro e uma sogra fizessem. Fiquei tão chocada que nem sabia o que fazer. Peguei no meu telemóvel e gravei o que estava a ver. Quando eles acabaram, saí de casa a chorar e fui para fora do portão. Guardei aquele vídeo no meu telemóvel. Naquele momento, tomei uma má decisão. Pensei que se o meu marido me estava a trair com a minha mãe, eu também iria namorar com o irmão do meu marido, que sempre me mostrou que gostava de mim. Comecei a sair com ele, em segredo. E até fazia viagens, mentindo que era viagem de trabalho. Eu sabia que estava a fazer algo errado, mas estava com raiva e queria vingar-me. Um dia,
O meu marido pegou no meu telemóvel e viu uma mensagem do irmão dele a dizer I miss you, baby. Não é? Na expressão portuguesa significa tenho saudades. E eu respondi, me too, eu também. Isso tornou-se um grande problema. O meu marido ficou muito magoado. Chamou os familiares dele e os meus para virem julgar o caso. No dia do julgamento, sentámo-nos todos e pediram a minha mãe para sair por um momento, porque ela não era parte desse problema. O meu marido começou a falar das mensagens que eu estava a trocar com o irmão mais velho dele. As pessoas começaram a culpar-me e eu fiquei calada e disse: quando acabarem de me culpar, me dão a palavra. Quando acabarem de falar, quando eles acabaram de falar, então liguei meu telemóvel. Portanto, liguei o telemóvel à TV, não é? Com o cabo é possível. Sim, liguei o telemóvel à TV. E coloquei o vídeo que eu tinha gravado no dia em que encontrei a minha mãe e o meu marido juntos. Quando as pessoas viram aquele vídeo, começaram a sair de casa um por um. Alguns eram familiares do meu marido, outros eram da minha família, incluindo as irmãs da minha mãe. No final, ficamos só eu e o meu marido e a criança. Eu disse-lhes, voltem e digam-me como é que consegui gravar este vídeo e como é que eu deveria ter me sentido no dia em que vi o que vi. Eu não consegui perguntar à minha mãe, porque poderiam dizer que estou a difamá-la. Ninguém falou, as pessoas simplesmente saíram. Depois liguei para minha mãe para vir porque achei que o caso tinha acabado. Mas ela já não atende o meu telefone. Não sei onde ela está. Agora algumas pessoas estão a julgar-me dizendo que não devia ter mostrado o vídeo da minha mãe. Os familiares dele estão a dizer que tenho que pagar porque sujei o nome da família deles. E os familiares do meu marido estão a dizer que os envergonhou por mostrar-lhes coisas que não deviam ver. E o meu marido agora está apenas em silêncio. Não sei o que está na cabeça dele e tenho medo que ele possa fazer mal a si mesmo. Estou a pensar em fugir e ir para fora com o meu filho. Pessoal, onde é que eu errei? Por favor, ajuda-me. Não tenho vergonha de me dizer onde estou errada. O que é que eu devia ter feito desde o dia em que encontrei a minha mãe com o genro dela, nesse caso, o meu marido? Tá, como eu disse, que a história é muito longa e muito pouco tempo temos. Não é uma história que se tem que apresentar ou ler duas ou três vezes, porque realmente é muito longa. Para você que percebeu, entendeu a história, ela pergunta aqui no fim. Ela pergunta aqui no fim. Pessoal, onde é que eu errei? Por favor, ajuda-me. Não tenho vergonha de me dizer onde estou. Não tenham vergonha de me dizer onde estou errada. O que é que eu devia ter feito desde o dia em que encontrei a minha mãe e o meu marido? O que é que eu devia ter feito? 11:46 minutos, 87993904 para você que acompanhou a história. Temos muito pouco tempo hoje mesmo, porque daqui a pouco vamos apresentar as notícias às 12 horas. E tal como eu disse que era um milando muito longo, para quem entendeu pode ligar e dizer o que ela devia ter feito. 8799-39048.

0: Muito bem, vamos ao encontro do nosso primeiro amigo ouvinte. Olá, bom dia.
1: Muito bom dia, Paisagem.
0: Bom dia, bom dia. Fernando?
1: Sim, não vamos levar muito tempo, né?
0: Certamente, sim.
1: Onde a mana errou.
0: Sim.
1: Sabe, grande Faisal, há problemas que às vezes não é preciso você chamar os familiares, porque eles nem vão resolver nada. O que vai acontecer aí, vão levar a vossa conversa para a cama deles. Vocês vão ter debate nos quartos deles. Aí, quando a menina encontrou a mãe, né?
0: Sim.
1: Com o marido, era só pedir explicação e tentar se resolver ali, ou a mãe vai onde ela estava, e o marido vão se falar, tá já perceber, né?
0: Sim.
1: Ela faz logo quando ela guarda aquele vídeo, parece uma pessoa corajosa, porque uma pessoa normal não pode ingerir esse assunto só no telefone. E nem precisava chamar o familiar. Há coisas entre casais que vocês respondem essa conversa com familiares, ou nas pessoas mais adultas. Vocês estão a expor a vossa relação. E quando as pessoas vos veem, vão dizer, são aqueles que namoraram. Não sei se está a perceber.
0: Sim.
1: Exatamente. Ela não enfrentou logo a mãe e o marido. Talvez por não acreditar o que aconteceu.
0: Sim,
1: já perceber. Eu digo graças a Deus, Faisal, porque ela não se matou. Porque mesmo situação, sou Deus mesmo para agir.
0: Mas agora é ela que está preocupada com o silêncio do marido. Depois
1: dessa
0: confusão toda, ela agora está preocupada com o silêncio do marido.
1: Sabe, o marido está desaparecido por vergonha. Porque não imaginava quem tem... É que nem baralho de cartas. A pessoa joga um cara, mas quer saber quem tem antes para conseguir jogar o set.
0: Sim.
1: O que está acontecendo no marido é vergonha. Porque dormiu com a própria sogra.
0: E não imaginava que a esposa tinha uma carta na manga, não é? Que era esse vídeo.
1: Quando a pessoa joga em tubo, a primeira coisa das pessoas quando tem carta, querem saber quem tem anjo. Quem sorri mais, às vezes, faz de quando parece anjo, enquanto não tem nada. Ela falhou por ter confrontado logo na hora, pedir explicação.
0: Sim.
1: Mas eu não deixo de invocar a Deus, porque Deus esteve presente, porque ela ia jorar sangue na casa.
0: Sim.
1: Ela faz um não tem comprado. E há certas coisas de casais que sempre precisa a gente procurar, a gente dentro aqui em casa. E só Deus sabe como vai continuar a frente. Muito obrigado.
0: Poxa, obrigado, Fernando. Um grande abraço.
1: E dá de parabéns com as imunidades. Mudou minha vida. Uma reflexão para tudo o dia.
0: Muito obrigado. Muito obrigado. Muito bem. O Fernando Fundice diz que, olha, ela cometeu o erro de ter mostrado, não é, este vídeo no conselho familiar, não é? O que tinha que fazer era enfrentar o problema num dia em que ela flagrou, não é? Num dia em que ela flagrou, tinha que enfrentar o problema naquele dia. E agora os familiares dela também estão revoltados com ela, porque dizem que você envergonhou a nossa família. E o marido está num silêncio absoluto. A mãe está desaparecida, está em parte incerta. Ela tenta ligar para a mãe, o telefone dela não chama, portanto não sabe qual é o paradeiro da mãe. Muito pouco tempo temos hoje, 11h51, 8799-39048. É só ligar para você que acompanhou atentamente a história e deixar ficar a sua opinião, não é? Porque o tempo não vai ser suficiente bastante, talvez remarcarmos a mesma história para a próxima quinta-feira, não é? Que é para dar espaço a mais ouvintes poderem dar as suas opiniões, tratando dos quinta-feira.

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1: Muito boa tarde, são 12 horas em todo o território nacional. Vamos às notícias a esta hora. A província de Sofala prevê produzir cerca de 3.320.569 toneladas de culturas diversas na campanha agrícola 2026-2027, numa área de 930.739 hectares contra 3.227 milhões de toneladas alcançadas na época anterior, o que representa um crescimento de 1,5%. Segundo o diretor provincial da Agricultura e Pescas, António Sacamalua, as projeções resultam do aumento da área de cultivo, do reforço da assistência técnica e logística aos produtores e da melhoria das condições de preparação da campanha, apesar dos riscos associados à previsão de seca severa em alguns distritos em consequência do El Niño. Cerca de 600

0: 94 mil agregados familiares foram assistidos pelos programas de proteção social básica de janeiro a setembro deste ano, dos quais mais de 435 mil são chefiados por mulheres. Conforme anunciou ontem em Maputo, a primeira-ministra, Bem-vinda Levi, na abertura da 5ª Conferência Nacional sobre a Proteção Social. Na ocasião, Bem-vinda Levi revelou que no mesmo período, mais de 137 mil agregados familiares receberam os respectivos subsídios através de carteiras móveis, mecanismo que, segundo explicou, contribuiu para reforçar a segurança, a transparência e a eficácia na transferência dos apoios. No distrito de Mugovolas, em Nampula, estão em marcha ações visando dinamizar o desenvolvimento, tendo como base a participação de todos os atores da vida local. Para o efeito, o Governo Distrital organizou ontem o primeiro Observatório de Desenvolvimento, evento que reuniu pela primeira vez na mesma sala todos os interessados na vida de Mugovolas, membros do Governo, da sociedade civil, partidos políticos, líderes religiosos, comunitários, magistrados e agentes económicos. Despiram-se de seus títulos para o mesmo nível discutir o hoje e o amanhã daquela divisão administrativa. Noutras linhas de atualidade, após quase duas décadas de progressos, a fome no mundo aumentou face a 2018, afastando cada vez mais o objetivo internacional de erradicar até 2030, indica uma organização não-governamental internacional num relatório apresentado ontem. Para o presidente da Wetun Gives, Ajuda Mundial contra a Fome, Marlene Thier, a situação é alarmante, uma vez que as guerras são um dos fatores que contribuem para esta situação, salientando que os conflitos, apesar de terem um alcance regional, ameaçam a segurança alimentar à escala global. O presidente peruano Keiko Fujimori declarou ontem que o seu país continua atento à evolução da saúde do Papa, aguardando qualquer comunicação do Vaticano sobre uma eventual alteração da data da sua visita, agendada para entre 11 e 16 de novembro. Estaremos atentos a qualquer comunicação por parte do Vaticano, porque entendemos que esta recuperação levará várias semanas, mais do que o previsto, e por isso compreendemos também que poderá haver alguma alteração no calendário da sua visita, disse Keiko Fujimori à comunicação social. O ex-diretor do Shin Bet, Serviços Secretos Internos do Israel, Roman Bars, interpôs uma ação judicial por difamação contra o primeiro-ministro israelita Benjamin Netanyahu, noticiou ontem a imprensa daquele país. Segundo alega na ação interposta na terça-feira, Bars apresentou a Netanyahu dezenas de alertas entre novembro de 2022, os dois que antecederam o ataque de 7 de outubro de 2023 a Israel, liderado pelo movimento islamita palestiniano Hamas, com a participação de outras milícias de Gaza, que causou cerca de 1.200 mortos e 251 reféns. Está completa a informação das 12 horas na Rádio Cidade. Tem mais notícias ao longo desta emissão que se estende até meia-noite, uma atenção especial ao informativo, às 15 horas, um bloco mais alargado de notícias, principalmente as notas que fazem atualidade na cidade da Beira, escala nacional e internacional, a acompanhar às 15 horas no bloco informativo.
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0: Cidade FM. 12 horas e 6 minutos em Moçambique. Tenha uma muito boa tarde na companhia da Rádio Cidade, hoje quinta-feira, 15 de outubro de 2026. Já a seguir avançamos com o clássico da semana, em destaque de segunda a sexta-feira, Mariah Carey e a música My Wall.
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0: A edição e a apresentação estão ao cargo de Paulo MacArthur, com a sonorização de Luís Marijane e Carla Kump. Tenha uma ótima escuta. Dissemos que o Presidente da República, Daniel Chapo, iniciou esta quinta-feira uma visita de trabalho de 3 dias na província de Sofala. O chefe de Estado desembarcou no Aeroporto Internacional da Beira, onde foi formalmente recebido pelo Governador de Sofala, Lourenço Bulha, e pelo Secretário de Estado da província, Manuel Rodrigues. O Presidente da República reforçou o compromisso de descentralizar a auscultação pública, aproximando os órgãos de decisão das realidades vividas nas comunidades do centro do país. Durante a sua permanência no terreno, o Presidente da República vai deslocar-se aos distritos de Dondo, Gorongosa e Caia, onde cumprirá uma agenda focada no diálogo comunitário, no fortalecimento da cooperação internacional e na inclusão social, no âmbito da valorização do papel da mulher na construção social e económica da região. O Presidente manterá um encontro especial com um grupo de mulheres representantes de diversos setores da província.
1: O nosso objetivo é avaliar o trabalho que estamos a fazer com a nossa população. Vamos nos reunir com o Conselho Executivo da província de Sofala para vermos como é que nós estamos a resolver as preocupações da população da província de Sofala. Porque nós fomos eleitos para trabalhar e resolver as preocupações da população. E quando nós tomamos posse no dia 15 de janeiro de 2025, dissemos que íamos fazer uma governação próxima do povo. A governação próxima do povo é sair de Maputo, deixar o gabinete, ir até os distritos, ouvir a população do Dondo, ouvir a população de Gorongosa, ouvir a população de Caia, assim como a população da cidade da Beira. Este é que é o nosso objetivo, porque nós queremos trabalhar para construir estradas para a população, escolas para a população, livros mahala para a população, hospital, medicamento, energia, todas aquelas preocupações que são do povo. Mas é preciso ir lá no distrito, reunir com a população, ouvir as preocupações, que é para poucos aos poucos irmos resolvendo. É isso que nós viemos fazer durante esses 3 dias aqui na nossa província de Sofala, incluindo aqui na cidade da Beira.
0: O Presidente da República, Daniel Chapo, reafirmando a prioridade de garantir que o planeamento e a tomada de decisão a nível central sejam alimentados pelas vivências e desafios reais de cada distrito e comunidade do país. Enquanto isso, a cidade da Beira, em Sofala, acolhe desde esta quinta-feira o primeiro Congresso Internacional de Ação Humanitária e Cooperação, SIAC 2026. O evento é co-organizado pela Universidade de Licunco e pelo Instituto Nacional de Gestão e Redução de Risco de Desastres, INGD, e contou com a presença do chefe de Estado, Daniel Chapo, que dirigiu a cerimónia de abertura. Entretanto, o Presidente da República defende o fortalecimento do sistema de aviso prévio e uma contínua capacitação das comunidades para a mitigação dos impactos dos eventos climáticos extremos. Daniel Chapo considera que, mais do que preparar as ações de resposta, é preciso investir na redução do risco dos desastres naturais, numa altura em que os efeitos das alterações climáticas no país são cada vez mais intensos. No dizer do chefe de Estado, a gestão do risco de desastres naturais pode ser vista como uma prioridade nacional, dada a frequência com que Moçambique é afetado por inundações, ciclones e seca.
2: A gestão e a redução do risco de desastres devem continuar a ocupar um lugar central nas nossas prioridades nacionais, articuladas com as políticas de desenvolvimento, proteção social, educação, saúde, ambiente e ordenamento territorial. Queremos construir um Moçambique cada vez mais resiliente, capaz de transformar a experiência acumulada em aprendizagem institucional e de proteger as comunidades contra riscos que podem ser prevenidos ou mitigados. Precisamos investir em infraestruturas resilientes e desenvolver capacidades institucionais que permitam antecipar riscos, mobilizar recursos e coordenar intervenções antes, durante e depois das calamidades.
0: Daniel Chapo fala igualmente da necessidade de se assegurar a assistência humanitária em contexto de emergência, relação que tal exige uma responsabilidade partilhada, isto é, não é tarefa exclusiva do governo.
2: Por detrás de cada emergência, existem pessoas que necessitam de proteção, assistência e condições para reconstruir as suas vidas. Existem crianças, mulheres, jovens, pessoas idosas, pessoas com deficiência e famílias inteiras que enfrentam dificuldades acrescidas para recuperar a estabilidade e a esperança. Esta realidade exige uma abordagem que vá além da responsabilidade.

0: resposta a emergências. Como ensina a sabedoria popular, vale mais prevenir do que remediar.
1: Com a duração de 2 dias, o primeiro Congresso Internacional de Ação Humanitária e Cooperação tem como objetivo estabelecer parcerias entre academia, governo e organizações não-governamentais na resposta a desastres naturais. Participam no evento investigadores, académicos, responsáveis de organizações humanitárias de mais de uma dezena de países. No ar, a edição de informativo da Cidade FM, transmitida a partir do estúdio na Cidade da Beira. Jovens artistas plásticos na Cidade da Beira lançam um movimento de promoção das artes nos locais de maior aglomeração. Uma informação para acompanhar mais adiante. Por ora, passamos a apresentar outras notícias internacionais. Após quase 2 décadas de progresso, a fome no mundo aumentou face a 2018, afastando cada vez mais o objetivo internacional de a erradicar até 2030, indica hoje uma organização não-governamental internacional. Para a presidente da Ajuda Mundial contra a Fome, Marlene Thiem, a situação é alarmante, uma vez que as guerras são um dos fatores que contribuem para esta situação, salientando que os conflitos, apesar de terem um alcance regional, ameaçam segurança alimentar à escala global. Enquanto isso, o Zimbábue pagou cerca de 732 milhões de euros em indemnizações a agricultores brancos pelos terrenos expropriados em 2000 durante o programa de reforma agrária do então presidente Roberto Mugabe, anunciou hoje o ministro das Finanças zimbabuiano. O ministro Ntuli Nkube pronunciou-se após ter participado na terça-feira na reunião anual do Fundo Monetário Internacional FMI e do Banco Mundial, realizada em Bangkok, capital da Tailândia, na qual também partilhou os avanços do Zimbábue em matéria de estabilização macroeconómica. O exército do Mali confirmou hoje um incidente trágico com vítimas mortais numa operação antiterrorista, referindo-se a um aparente bombardeamento por engano contra um grupo de civis que se deslocava de motocicleta, sem fornecer mais detalhes. O Estado-Maior-General das Forças Armadas foi informado de um trágico incidente ocorrido numa zona de operações que causou vítimas mortais e feridos. Referiu o exército do Mali em comunicado sem fornecer informações sobre o número de vítimas. Na mesma nota, o exército acrescentou que, segundo as primeiras informações disponíveis, as pessoas afetadas deslocavam-se em motociclos de grande cilindrada entre duas localidades. Estas foram as notícias internacionais da nossa redação. Momentos finais do informativo da Rádio Cidade de Beira, mas tempo ainda para olhar a página cultural com o nosso colaborador António Ganha.
2: Jovens artistas plásticos na Cidade da Beira lançam um movimento de promoção das artes nos locais de maior aglomeração. A iniciativa tem chamado a atenção do público nas praças, praias e locais de diversão, onde se celebra a arte de pintar e não faltam apelos para a juventude se distanciar das drogas e de outros males. A essência da iniciativa é levar a galeria de artes às ruas, onde, para além de pintura de telas, há exposição das obras e o público tem o privilégio de ver de perto tudo. Os mentores da iniciativa consideram que é uma experiência fascinante e já planeiam levá-la para quase todos os bairros da Cidade da Beira.
3: A experiência, na verdade, tem sido muito boa, porque vemos criança também, quando eles passam, se calhar já vão fazer algo que não terá produção, eles param aqui, tiram uns 5, 35, 10 minutos, é muito para eles. Vão ir para casa, vão se inspirar nisto, podem até criar uma coisa dentro deles. Quem sabe?
4: Marcelo Mário Pinto Mococha. De princípio, eu comecei na secundária, mas eu só me limitava na paisagem. Só este ano é que comecei a trabalhar nos retratos. É muito desafiador para acertar alguns tons. Quando você não tem domínio de mistura das tintas, você leva mais tempo a tentar acertar a mistura e a obra leva mais tempo por não dominar a fazer a mistura. Se você domina a mistura, tudo fica simples. E muitas vezes, quando o resultado sai como você deseja, sempre o pessoal admira da qualidade, até compara-se a uma impressão. Esse aqui é retrato. E quando é paisagem, paisagismo. E nós fazemos variedade de tipo de arte. Nós experimentamos variedades de tipos, temáticas diferentes. Às vezes tem obras que não são tão bonitas, mas a sua mensagem toca mais. Eles ficam espantados com o resultado que estão a ver. Esse foi um dos meus objetivos principais de me levar à rua. É que nem para eu ter essa habilidade foi graças mesmo ao público. Okay. Se não fosse a admiração do público, eu acredito que eu não teria esse talento que eu tenho hoje, não teria esse domínio que eu tenho. O público é que me incentivou durante os seus comentários. Tinha um e outro que comentava de forma negativa, mas a maior parte era sempre comentários positivos. E esses que me levaram a desenvolver mais essa habilidade.
5: E qual é o seu objetivo ao levar esta arte às ruas?
4: O meu objetivo é alcançar mais pessoas, promover a nossa cultura e em breve se conseguir engajar mais alguns jovens artistas que estão desmotivados por não mostrar seu talento, por não vender tua arte. Então eles vão ter oportunidade em breve. Vou tentar criar esse engajamento dos jovens que são artistas.
2: Jovens artistas e um movimento de pinturas de obras de arte nas praças e avenidas da cidade de Beira.
1: Ponto final, a presente edição do informativo da Rádio Cidade de Beira, referente a esta quinta-feira, 15 de outubro de 2026, onde foi notícia de destaque a visita de trabalho de 3 dias à província de Sofala do Presidente da República, Daniel Chapo. Paulo MacArthur esteve na edição e apresentação com Luís Marijane e Carla Cumbe nos cuidados técnicos. O trio deseja uma boa tarde e continuação de uma excelente escuta à restante programação da Rádio Cidade de Beira.
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0: Caro vinte, estamos com 18 horas e 3 minutos. Muito boa noite, seja bem-vindo a esta quarta edição do programa Ecostudantil para esta quinta-feira, referente ao dia 15 de outubro de 2026. E é desta forma que nós damos abertura a esta viagem académica de 60 minutos. E sabe, caro vinte, que vamos até pontualmente 19 horas.
1: Muito boa noite, Carmen Albino. Boa noite, estimado ouvinte do programa Ecostudantil. E cá estamos nós nesta quinta-feira para podermos dar início àquele que é o seu maior e melhor programa ao nível do país quando se trata de conteúdos académicos, conteúdos estudantis. Sim, hoje estou aqui a fazer companhia à nossa querida Carmen Albino e juntos vamos carregar com o melhor das rubricas no dia de hoje, aquelas habituais. Estamos a falar da nossa rubrica Datas e Fatos, a sugestão de leitura. E hoje, por ser quinta-feira, estimado ouvinte, já sabe, hoje
0: não,
1: é quinta-feira.
0: Não, sabemos, né? Sebastião gosta de viajar, então o nosso guia turístico está presente e temos uma viagem nova, algum ponto turístico que viajaste esta semana que tens para deixar ficar para nós?
1: Pensei em avançar aqui depois. Eu quero deixar como surpresa para os estimados ouvintes. Ficarem ligadinhos até chegar àquela hora daquela rubrica.
0: Ok, tudo bem. E dá para ver que está bem de saúde, já melhorou.
1: Claro, como não? Eu percebi, estava mesmo conectado ao programa na terça-feira. Okay. Eu percebi quando a Carmen estava ali, queria, enfim, falar, acho que queria chamar uma rubrica.
0: Sugestão de leitura. É verdade.
1: E aí, depois, quando a Carmen me desejou rápidas melhoras, naquele momento era como se fosse algo mudasse dentro de mim. Foi exatamente isso. E como não melhorar assim? Okay. Estou a ouvir.
0: Que bom. Parabéns por ter melhorado. Já voltaste. E vamos seguir com viagens, não é? Vamos seguir com viagens. E caro vinte, a nossa agenda para esta quinta-feira teremos a rubrica Datas e Fatos, onde vamos acompanhar os fatos do dia 15 de outubro. Vamos também acompanhar a nossa obra da semana na rubrica Sugestão de Leitura. Já sabe que estamos aqui a trazer a obra do Elder Mutaya, intitulada Verdade dos Mitos. Seguimos com a rubrica Saiba Mais, Gênios, Giro pelo Mundo. Se possível, caro ouvinte, vamos também trazer para esta edição de quinta-feira, o Minuto de Ciência e o nosso português. Ontem, Sebastião, nós falamos da nota, não é, que o presidente da República deixou ficar quanto à questão do combate, não é, o consumo de drogas, que está agora, na verdade, atingiu o pico, atingiu o limite nas escolas, não é? Falamos também da questão de combate atos criminosos nas escolas, não é, onde os estudantes são os atrizes, aliás, são os atores, não é? São os atores desta situação. E chegamos, na verdade, para poder trazer este assunto e alusão para os nossos ouvintes, e já que há uma dupla, estamos aqui nos dois.
1: Claro, a dupla é impecável.
0: Devemos trazer este assunto para os estimados ouvintes, visto que temos sempre alertado quanto à questão do consumo das drogas nas escolas, recordando que ontem eu estive aqui a falar que esta matéria trouxemos na semana finda, na rubrica Aula Aberta com o Dr. Jim Singano, onde falamos do consumo das drogas nas escolas e na sociedade, onde foi deixado ficar aí uma matéria muito importante na qual os estimados ouvintes deveriam acatar, não é? Porque vamos trazer isto na reposição, não é? Deveriam e devem acatar, porque droga destrói, não é? A droga mata e fere a consciência do ser humano, está a perceber? E como estudar

0: ainda que está no nível de muita aprendizagem, ainda quer desenvolver, quer crescer. E isto vem, na verdade, para poder, em todo caso, rebaixar.
1: Realmente, nós temos visto que com o andar do tempo, com a globalização, temos visto com o uso das redes sociais que o número de pessoas que estão conectadas ao mundo da droga, ao mundo da a criminalidade, tem vindo a aumentar. No caso do ensino superior, acho que por conta do número reduzido de estudantes, não há muito que acontece, não acontece muito. Mas se formos a olhar para o ensino secundário e para o ensino básico, olha, a situação é crítica, crítica mesmo. Então, estamos a falar ali que são indivíduos que, se calhar, os professores e os diretores de escola podem não saber, mas os estudantes, os alunos, eles é que têm maior conhecimento acerca daquilo que se passa ali mesmo dentro das salas de aulas. E muitas coisas não vêm à tona, não, os professores acabam por não ter conhecimento. E falo aqui como estudante, como alguém também que passou pelo ensino secundário, que existem casos que acontecem dentro das salas e que os professores não têm conhecimento e que muitos alunos, se calhar, não denunciam por conta da inexistência de métodos ou de meios que eles possam denunciar e manter-se protegidos. Então, são casos em que realmente as escolas têm que trabalhar nisso, têm que investir e investigar, acima de tudo, os alunos. Porque as drogas estão a circular, infelizmente, nas escolas e estão a destruir muitos alunos.
0: E não se pode ausentar os estudantes, não é, do ensino superior, porque vejamos só, os do ensino superior, eles têm mais legalidade para até escolher onde consumirem isto, está a perceber? E nós vamos olhar para os estudantes do ensino primário, secundário, onde o arraial dele, o aprisco dele de convivência, e mesmo nas escolas, está a perceber? Então, eu acredito que pode ser equalizar a percentagem do consumo das drogas nas instituições de ensino, está a perceber? E logicamente, caro ouvinte, que é prejudicial, está a perceber? Pais e encarregados de educação, pedimos também a vossa mão quanto à questão de combate ao consumo das drogas nas escolas. Ser vigilante diante do seu filho, ser vigilante diante da sua filha. Procure saber. E a paz hoje em dia, por exemplo, antigamente os pais conseguiam aí, conseguiam não, faziam por dever e por obrigação também exigir os testes e exigir a questão do nível em que o seu educando está, não é, quanto ao aproveitamento pedagógico. Os pais já conseguiam saber em que nível o meu filho está nesta e naquela outra disciplina, mas hoje é difícil um pai dizer em que nível o seu filho está, ou quais são as percentagens das notas, se são mais positivas ou mais negativas, qual é a cadeira ou qual é a área em que o seu filho precisa de ajuda. Os pais antigamente conseguiam investir nisso, mas hoje em dia é difícil. E por falta também deste controle por parte dos pais, os filhos acabam, na verdade, procurando outros lugares, outras pessoas para poderem, caçar, tentar acompanhar, mas em suma, não é tentar acompanhar, mas é eles se entregarem para aquilo. E o que mais eles vão gostar são coisas que, na verdade, acabam lhes destruindo, não é?
1: Realmente, e olha, é importante dizer que há pais que não conhecem nem sequer o nome dos professores dos filhos, há pais que não sabem em que sala o seu filho estuda,
0: Logicamente.
1: e importa aqui dizer que enquanto pais nós devemos impor, porque o poder está em nossas mãos.
0: Exato.
1: Então, olha, Carmen, acontece casos em que os pais não entram nos quartos dos filhos,
0: Exato.
1: há casos em que os pais não conhecem com quem os filhos brincam. Então, os filhos, os pais têm o direito de entrar nos quartos dos filhos e verificar o que anda lá e nas pastas dos
0: E nas
1: filhos.
0: pastas dos filhos, exatamente. Uma vez, não vou aqui mencionar a escola, não é? Eu estava a caminho, não é? Estava mesmo passando pela cidade, não é? Encontrei certos estudantes, não é? Não vou aqui mencionar, na verdade, eram suspeitos de terem alguma substância estranha na sua pasta, não é? Porque o encontro que tiveram, o momento que tiveram, a troca que tiveram, não é como se estivessem a pagar e a levar o produto. Num quer dizer, num ambiente sinistro, estranho, bem que poderia parar, mas seria meio interrogada, não é?
1: Claro.
0: Mas em todo caso, aquilo é estranho. E outra situação foi mesmo aqui no 2+1, não é? Quando a nossa rádio estava mesmo aí do outro lado, eu a caminho da rádio, eu pude presenciar um estudante de uma escola secundária aqui na cidade da Beira, onde estava, acredito, a caminho de casa, se possível, e deparou-se com a mãe. Ele, quando sai de casa, não é? Sai organizado.
1: Uhum.
0: E quando está fora de casa, nesse caso na escola, já a camisa está fora da fralda, já está em gravata, e a mãe ficou assustada na estrada. Percebes? Yeah. Na estrada. O que é isso? E gritou com ele, sim, gritou com ele. Quase que levantava a mão, não é?
1: É isso.
0: E ele ficou totalmente envergonhado.
1: E se calhar muitos pais não saibam.
0: Não
1: mas
0: sabem o que os filhos fazem nas escolas. Sim. É verdade, sim. Há filhos tímidos dentro de casa, totalmente comportados, mas vamos para a escola. É onde ele tem mais liberdade para fazer tudo o que quer. Está a perceber? Há filhos que consomem drogas nas escolas e quando chegam em casa é guerra com os pais, é luta com os pais. Temos casos, estamos a acompanhar, por exemplo, que tem indivíduos que estão a se comportar dessa maneira, que tiram faca para poder, quer dizer, criar aquele ambiente de conflitos diante dos pais por causa do consumo das drogas. Está a perceber? Então pedimos a eles pais para que possam tomar medidas severas quanto a esta situação. Não é? Tomar medidas severas quanto a esta situação. Droga mata, droga destrói. Estamos a ver ali muitos jovens perdidos nas drogas, muitos jovens com futuros comprometidos devido a esta substância psicotrópica que se pode, em algum momento, você olhar e dizer que isso destrói o meu futuro e eu dizer que não posso consumir. Também mesmo a bebida. Não estamos a falar só das drogas como este...
1: As drogas,
0: químico aqui, não
1: sim,
0: é?
1: Mas
0: sim,
1: as
0: bebidas alcoólicas também destruem. E está sendo legalizado isso, né? Os jovens estudantes, até acadêmicos, não é que andam com garrafa de...
1: Os bebedouros. Os bebedouros.
0: Os bebedouros. Agora são bebedouros, né? Antigamente era aquela garrafa mesmo, a própria, não é?
1: Ei.
0: Não podemos aqui dizer as marcas. Aquelas mesmas, aquelas garrafas, garrafinhas, carregavam com ela na pasta. Você vê que este aqui está na sala de aula, mas está sob efeito de álcool.
1: Então, é complicado.
0: É complicado.
1: É uma responsabilidade compartilhada entre os pais,
0: exatamente,
1: a escola, a comunidade.
0: Sim.
1: Então, nós temos um papel muito importante para acabar com essa onda de drogas.
0: Exato. Tantos professores também devem... Porque vamos discutir aqui hoje, estamos com...
1: o tempo já está a contar.
0: Com 18 horas e 15 minutos. Temos aqui agora esta norma, esta regra, esta lei, não é, de não levantar a mão para um estudante, para um aluno.
1: Sim, um assunto polêmico, Carmen.
0: Polêmico, né? É um assunto muito polêmico. Mas o que eu me deixar de lado, vamos dizer o seguinte... Cada casa é cada casa com as suas regras. Tem pais que não toleram isso, não é? Tem pais que não toleram, nem sequer querem saber disso, não é? Então, a punição também, a ordem de punição está com ele. Ah, não, porque a lei X...
1: É complicado. Infelizmente, tem se aproveitado alguns, porque sabem que em casa não vai acontecer nada. Então, esse ponto também é importante que se verifique.
0: Exato. Caro vinte, a esta altura estamos com 18 horas e 16 minutos. Trouxemos aqui este assunto muito importante concernente ao consumo das drogas nas instituições de ensino. E a esta altura seguimos com seguimos com a nossa saudação musical.
1: A nossa saudação musical. Só agora? Só agora, chamado vinte. Este assunto é bastante importante.
0: Deveríamos acabar 60 minutos a falarmos disso.
1: Realmente.
0: Não é? É um assunto muitíssimo importante. Porque tem outro ponto, esses estudantes causam terror no meio dos outros.
1: E acabam por fazer os outros de refém,
0: é
1: ameaças,
0: verdade,
1: acontecem muito ao nível das escolas.
0: Sim. É verdade.
1: Então,
0: é muita coisa.
1: É muita coisa mesmo. Se calhar vamos aqui juntar ou marcar mais um tempo para debatermos este assunto de uma forma aprofundada.
0: É verdade. E caro vinte, seguimos aqui com a nossa saudação musical. Eu vou convidar o Abcudes com a participação do Big Nelo no seu tema tu e eu. Ótima escuta e até já. Voltamos para acompanhar a primeira rubrica do programa Dentro de Instantes.

0: é tudo para ti. Aproveita.
1: 18 horas e 21 minutos, epa, converta até no Besque, não está aqui a permitir que com que ficamos calados, não é? São
2: realmente
1: vários assuntos que estamos aqui a discutir, não
2: se,
1: é?
2: Se o estimado ouvinte pudesse ouvir...
1: Até poderia concordar, mas é verdade. Em todo caso, seguimos com a nossa rubrica, não é? A primeira rubrica.
2: Claro, vamos já a datas e fatos.
1: Exato, e voltamos já.

Estimado ouvinte, seja bem-vindo à rubrica Datas e Fatos para hoje, dia 15 de outubro de 2026. E sabe que quando chegamos nesta rubrica fazemos aquela nossa viagem ao passado para acompanhar os fatos que marcaram esta data. E é importante dizer que dia 15 de outubro é o 288º dia do ano no calendário gregoriano e faltam apenas 77 dias para acabar o ano. E vamos aos fatos que marcaram esta data. Importante começarmos no ano de 1582, onde começa a mudança para o calendário gregoriano, levando a uma adoção quase universal. Em 1764, o historiador britânico Edward Gibbon é inspirado a começar o trabalho sobre a história do declínio e a queda do Império Romano. Anos mais tarde, isto em 1783, na França, o balão de ar quente dos irmãos Montgolfier faz a primeira subida humana, pilotado por Jean-François Pilatre. E já em 1815, o Napoleão Bonaparte é exilado para a ilha de Santa Helena. Estimado ouvinte, vamos acompanhar a rubrica Datas e Fatos para hoje, 15 de outubro. No ano de 1904, na Guerra Russo-Japonesa, a frota russa do Báltico inicia uma viagem de 7 meses no Extremo Oriente. E já em 1940, o presidente da Generalidade de Catalunha, Luís Companys, é executado pelo governo francista. E anos mais tarde, isto em 1979, um golpe de Estado em El Salvador derruba o presidente Carlos Humberto Romero e inicia a Guerra Civil Salvadorenha de 12 anos. E já nas décadas de 90, isto em 1991, o primeiro raio cósmico de ultra alta energia é detectado. E no mesmo ano, os presidentes dos Estados Unidos, dos Estados Bálticos, Arnold da Estônia e Anatolis da Letônia, Vytautas da Lituânia, assinaram a ata final da OIS em Helsinki, na Finlândia. E já nas décadas de 2000, isto em 2001, a sonda Galileu da NASA passa a cerca de 180 km da Lua de Júpiter. E em 2013, um terremoto de 7,2 em Bohol atinge as Filipinas, matando pelo menos 215 pessoas. Em 2016, 197 nações alteram o protocolo de Montreal para incluir uma eliminação progressiva de hidrofluorocarbonetos. Em 2020, em meio a protestos eleitorais, Sooronbay renuncia ao cargo de presidente do Quirguistão. E o primeiro-ministro Sadir declara-se presidente interino do país. E por último, no ano de 2023, no segundo turno de eleições gerais equatorianas, Daniel Noboa, da Ação Democrática Nacional, é eleito o presidente mais jovem da história do Equador. Estimado ouvinte, é desta forma que terminamos a rubrica Datas e Fatos para hoje, dia 15 de outubro de 2026.

0: Pois bem, caro ouvinte, conferimos a rubrica Datas e Fatos, onde acompanhamos os fatos marcantes do dia 15 de outubro. E a esta altura seguimos com mais uma composição musical. Mas antes, hoje, caro ouvinte, 15 de outubro é o Dia Internacional das Mulheres Rurais e também é o Dia Mundial da Lavagem das Mãos. Quantas vezes lavaste mãos, Sebastião?
1: Foram muitas vezes, caro.
0: Que bom! Pois é, caro ouvinte, hoje é o Dia Mundial da Lavagem das Mãos e também o Dia das Mulheres Rurais. Seguimos com música já na voz do Walter Artístico, com a participação da Filomena Maricoa no seu tema Ricaria.

0: Para ouvintes, estamos de volta depois de termos acompanhado esta composição musical para ti. Sim, então, Walter Artístico e Filomena Maricoa, com o título Ricaria. Sim, Ricaria. Estimado ouvinte sabe que ao escutar o Eco Estudantil, o estimado ouvinte fica rico, e rico de conhecimento. E como conhecimento faz parte do nosso programa, vamos aqui ao mundo da literatura. Sim, vamos acompanhar a rubrica Sugestão de Leituras de hoje, onde vamos acompanhar o livro pertencente a Elder Muteia, com o título Verdade dos Mitos. E quem vai nos trazer esta rubrica é a nossa querida colega Carmen Albino. Então, estimado ouvinte, acompanhe, nós voltamos já já com muito mais no Eco Estudantil.
1: Boa noite, estimado ouvinte, seja bem-vindo à rubrica Sugestão de Leitura. E para esta semana, caro ouvinte, nós trazemos uma obra literária pertencente ao Elder Muteia, intitulada Verdades dos Mitos. Pois bem, a primeira edição deste livro aconteceu em 1988. Foi o primeiro e sempre difícil parto. Seguiram-se outros livros, cada um com a sua identidade bem vincada. Agora, no momento de lançar a segunda edição deste primeiro passo, era inevitável percorrer de novo cada verso, revisitar a essência da mensagem. Como qualquer leitor, experimentei uma explosão emocional ao penetrar na confluência entre a poesia, que naturalmente então fazia parte do meu cotidiano, a verdade cristalina mas dura que me ligava à realidade e à terra, e o mito que moldava, de forma indelével, o meu imaginário. Que tempos! Essa leitura permitiu-me um regresso empolgante a um passado simultaneamente próximo e longínquo, mesmo tendo sugerido a significância de cada verso no momento da escrita, a sua leitura no presente, embalou-me numa viagem de descoberta de mim mesmo, das mudanças operadas no tempo e dos mitos que continuam a desafiar o presente e o futuro. Uma das sensações mais marcantes nessa viagem inusitada é o choque causado por cada verdade retratada no livro que, para além de evidenciarem uma visão singular do mundo, funcionam com os gongos da melodia que o livro procura transmitir. Na ocasião, ocorreu-me escolher esse ritmo de forma casta e inocente para enquadrar a mensagem, relendo tais verdades no presente. Curiosamente, fica evidente que elas continuam a seguir ritmos e sensações excepcionais e também a demonstrar que a vida e as suas emoções mais sublimes são frutos do acaso. Assim, não é por acaso que esta segunda edição ganhou forma, luz e espaço. Prevalece o propósito de partilhar um testemunho de uma época e um determinado estado de espírito. Tudo porque, à medida que o tempo corre depressa, as verdades relativizam-se, as emoções transformam-se e os mitos renascem para novas latitudes. Em conversas informais, constatei que alguns leitores detiveram-se a estabelecer as fronteiras entre os mitos e as verdades. Porém, na poesia que o livro oferece, a magia não acontece apenas na fronteira, mas também nos respectivos extremos. As verdades sugeridas em versos não são vulgares, nem são entidades inertas. Tomam a forma da carga emocional que o horizonte poético oferece. Os mitos entram na mesma dança e funcionam como uma força capaz de inclinar o horizonte poético para que as verdades se tornem mais perceptíveis. O livro falará por si. Espero que continue a embalar os leitores e a estimular suas paixões. Pois bem, caro ouvinte, olha que dentro deste livro nós vamos encontrar aqui, não é, as verdades dos mitos. E na página 28 tem a quarta verdade. As flores desabrocham, crescem e murcham, mas fica sempre uma saudade, desabrochante continuamente. Prosseguindo, no livro tem a sexta verdade. O amor é como a teia de aranha. Com cuidado se constrói, mas o vento leva e destrói. E esta sexta verdade está no livro 36. Olha, caro ouvinte, que ainda podemos descobrir muito mais e muitas verdades dentro desta obra literária pertencente ao Elder Mutaia. Verdades dos mitos. A oitava verdade diz o seguinte: olhar a serpente pela cor do seu veneno. E temos muito mais. Olha que o Elder Mutaia, entre as obras publicadas, constam Verdades dos Mitos, Poesia 1988, Nhambaro, Contos e Crónicas 2020, Sonhos ao Avesso, Poesia 2009, Vozes de Sangue, Reportagem sobre Crianças Afetadas pela Guerra em Moçambique 1988, em parceria com Eduardo White, Reflexões sobre Agricultura, Ambiente, Desenvolvimento Rural e Alimentação 2015, O Barrigudo e Outros Contos 2018, Passo a Passo, Reflexões sobre Realidades Socioeconómicas de Moçambique, 2020, e Como a História nos fez Pátria e Nação, 2021. Prefácio obras de vários autores moçambicanos, consta em várias antologias de autores de língua portuguesa. Tem obras traduzidas em inglês, francês, espanhol, italiano, russo e sueco. Caro ouvinte, desta forma que eu termino esta viagem literária, onde conhecemos a obra pertencente ao Elder Mutaia, intitulada Verdades dos Mitos. Boa noite e fico bem.

0: Estimado ouvinte, estamos de volta depois de termos acompanhado e depois de termos viajado no mundo da literatura, onde acompanhamos a obra pertencente a Helder Muteia com o título Verdade dos Mitos. Nós damos seguimento, tempos a cor-cor, e sabes, estimado ouvinte, que hoje é quinta-feira e temos aquela nossa viagem.
1: Não precisa, né? Não precisa. Eu, estimado ouvinte, já sabe que o Sebastião ama giro pelo mundo, não é? Está sempre a viajar, está-nos a trazer novidades e somos gratos por isso também, não
0: é? Claro, claro.
1: E a esta altura seguimos com esta composição musical do B26, Estátua Ninguém Se Mexe. Vamos acompanhar e voltamos dentro de instantes. Para si que acabou de sintonizar-se a Rádio Cidade de Beira nesta noite de quinta-feira. Olha, sou grata, somos gratos, não é, pela sua preferência e audiência. E mais do que isso, estás a acompanhar a quarta edição do Eco Estudantil para esta quinta-feira. Já sabe que estamos agora a trazer esta composição musical do B26, não é? A música esta que vai anteceder, sim, a rubrica Sugestão de Leitura. Vamos seguir e voltamos dentro de instantes.

0: É verdade, estátua, ninguém se mexe. É para ficar quieta. Pois bem, caro ouvinte, conferimos a música do B25 com o tema Estátua, ninguém se mexe, música que sucede à rubrica Sugestão de Leitura. E a esta altura, caro ouvinte, com 18 horas e 43 minutos, vamos viajar.
1: Claro, chegou aquele momento, vamos ali.
0: Não, mas você todas as quintas-feiras está presente por isso.
1: Oh, Carmen!
0: Não sabia dessa verdade.
1: São
0: São
1: coincidências,
0: coincidências. Eu
1: são
0: também não tanto agora
1: coincidências.
0: também, né? Cara, vim seguimos sim com esta rubrica Giro pelo Mundo. Hoje vamos voltar, não é? Vamos viajar para o Cuba.
1: Claro, Mocuba é um distrito da província de Zambézia, então mais detalhes vamos ver mesmo, vamos ouvir na rubrica.
0: Exato, como se diz, como eu tenho ouvintes, né, que dentro de instantes na rubrica, aliás, na rubrica Bita, se agora estarão aí, vamos estar a conversar, e eu aprendi algumas palavras, não é, para me dirigir às pessoas que falam esta língua. Por exemplo, quando quero despedir, não é, eu vou dizer assim, estava lá direto, não é, até Manguara.
1: Tava lá direito no Schwabo.
0: Sim, estava lá direto.
1: Ah,
0: Sim,
1: tava lá direito.
0: no suave, sabe? Eu aprendi com os nossos ouvintes. E.
1: Eu tenho ouvido uma outra expressão também. Miokuduá. Alguma coisa parecida, se eu não
0: Ok.
1: sei.
0: E é bonito, sabes? É bonito. E aqui também nós aprendemos Xisena, aprendemos Xindau, mas quando falam a língua Machuabo.
1: Cancala Buruto.
0: E Machuabo Cancala Buruto, Machuabo Ana Estilo, Machuabo Ana Respeito. Ei, não, não, não, não,
1: Acho que vais viver. Podemos tratar agora a tua experiência para viver na Zambésia.
0: é verdade. Vamos seguir com esta viagem. Os Machuabos estão expectantes para poder voltar à sua terra, os que estão aqui, não é, na província de Sofala. Vamos conhecer Mocuba e voltamos dentro de instantes.

ouvinte do programa Eco Estudantil. Seja bem-vindo à rubrica Giro pelo Mundo. Aperte os cintos porque a viagem de hoje será para o distrito de Mocuba. O distrito de Mocuba está localizado na província da Zambézia, na região centro de Moçambique, sendo um dos distritos de grande importância econômica e estratégica da província. A sua posição geográfica favorece a ligação entre diferentes zonas da Zambézia e outras regiões do país, tornando Mocuba um importante ponto de circulação de pessoas e mercadorias. O distrito possui uma população maioritariamente rural, que depende sobretudo da agricultura e de outras atividades ligadas ao aproveitamento dos recursos naturais. A agricultura constitui uma das principais bases da economia local, com destaque para a produção de culturas alimentares e de rendimento, contribuindo para o sustento das famílias e para o comércio local. Para além da agricultura, destacam-se atividades como a pecuária, o comércio, a exploração de recursos florestais e outras formas de atividade econômica de pequena e média escala. Mocuba também possui uma importância histórica e cultural, estando inserido numa zona marcada pela diversidade cultural e linguística característica da Zambézia. As comunidades locais preservam tradições, costumes, formas de organização social e manifestações culturais que fazem parte da identidade do distrito. Do ponto de vista econômico, a existência de vias de comunicação e a sua localização contribuem para o desenvolvimento do comércio e para a circulação de produtos agrícolas entre as zonas de produção e os mercados. Apesar do seu potencial, o distrito enfrenta desafios relacionados com o desenvolvimento das infraestruturas, acesso a serviços básicos, melhoria das vias de comunicação, emprego e criação de oportunidades econômicas para a população, especialmente para os jovens. Culturalmente, Mocuba integra a grande diversidade cultural da Zambézia. As comunidades preservam tradições transmitidas de geração em geração, manifestadas através da música, dança, cerimônias tradicionais, gastronomias, formas de organização familiar e práticas comunitárias. As línguas locais desempenham igualmente um papel importante na preservação de identidade cultural, enquanto o português é utilizado como língua oficial e de comunicação em contextos administrativos e educacionais. As danças tradicionais e as cerimônias comunitárias constituem importantes formas de expressão cultural. Em diferentes momentos da vida comunitária, como casamentos, cerimônias tradicionais e outras celebrações, a música e a dança assumem uma função de integração social e transmissão de valores. A gastronomia local também faz parte da identidade das comunidades, estando fortemente relacionada com os produtos disponíveis na região e com a atividade agrícola. Outro elemento importante é o papel desempenhado pelas autoridades tradicionais, líderes comunitários e pessoas mais velhas na transmissão de conhecimentos, costumes e valores. Estes atores contribuem para preservar a memória coletiva e orientar as novas gerações sobre as tradições da comunidade. Em termos demográficos, o distrito de Mocuba conta com cerca de 306.543 habitantes, segundo o censo de 2017. A população é maioritariamente rural e caracteriza-se por uma elevada presença de jovens, estando distribuída pelas diferentes localidades do distrito, com maior concentração na cidade de Mocuba e nas zonas com melhores condições de acesso à atividade econômica. Estimado ouvinte, é desta forma que terminamos a rubrica Giro pelo Mundo de hoje, onde estivemos a conhecer o distrito de Mocuba, na província de Zambézia. Espero que tenha gostado da viagem. Eu me chamo Sebastião Sarmento e prometo voltar numa próxima oportunidade com mais viagens.

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1: 18:50, já regressamos à província de Sofala. Nós estávamos em Cuba.
2: É claro, onde fizemos esta nossa viagem, acompanhamos tudo aquilo que tem a ver com o distrito de Mucuba. Acreditamos que, estimado ouvinte, acabou por lembrar, até porque o fundo, a canção usada para fazer os fundos nos fazem voltar.
1: Deixa eu falar dele, e o Barros. Tio Jorge Barros, nós somos muito gratos por nos sentir, pela criatividade.
2: O tio Barros faz magia.
1: Faz magia, sim. O tio Barros faz magia. Nós somos muito gratos por isso. Sabes, quando entra a rubrica Giro pelo Mundo, neste ritmo, nos convida já com o som, antes de podermos ouvir a história, a cultura, só com o som já nos convida a essa terra.
2: Claro, claro. Então, sim. O senhor Jorge Barros é...
1: Tio Barros.
2: Eu vou ligar o nome para saber que é ele.
1: Tio Barros, muito obrigada e um forte abraço aí. Um forte abraço. E quero ouvir ainda, não é? Ainda, para finalizar bem, vamos acompanhar a música do Suraj com o tema militar. Vamos dançar um bocado ao ritmo da Zambézia. Tá bem? E até já.

0: meu Deus, estimado ouvinte, se estivesse aqui nos estúdios da Rádio Cidade, ia ver os passos que a Carmen tá ouvindo. Não sabia que a Carmen dançava desse jeito. Meu Deus, Carmen. Olha, eu acho que podes, fica à vontade em viver na Zambésia.
1: Acho que vai me gostar muito.
0: Yeah, estás a entrar no espírito da Zambésia. Não, mas sabe? Sinceramente, este ritmo. Yeah,
1: não nos... convida a todos, não é? Esse ritmo convida a todos à pista.
0: Realmente.
1: Ok. Eita. E quero ver, nós acompanhamos a música do Soraz com tema militar. E estamos com 3 minutos para o termo desta edição do Eco Estudantil.
0: Claro, nós temos a estar embora mesmo, mas sabe que nós não vamos sem aquela nossa última proposta. Então pegue ali o seu bloco de notas, a sua caneta, nesse caso. Então anote esta última rubrica, o nosso português. Acompanhe, nós voltamos já já.
2: O nosso português. Diz-se, este tipo de problemas dizem respeito a toda a gente? Ou este tipo de problemas diz respeito a toda a gente?
3: Este tipo de problema diz respeito a toda a gente. Porque o problema é que afeta a toda a gente.
4: Exato.
3: Razão esta que já diz a respeito a toda a gente.
4: Okay.
3: Então, e para ti?
5: Eu queria para a segunda opção. Não, a primeira não está...
4: Este tipo de problemas diz respeito a toda a gente.
5: Sim.
4: É isso?
5: Sim, para mim é essa.
4: E por que esta?
5: É, eu acho que é assim porque tá a afetar toda a gente. Não é um grupo só, acho que abrange a todas as pessoas. Assim.
6: Para mim diz a toda a gente.
4: Este
6: não,
4: tipo
6: diz...
4: de problemas diz respeito a toda a gente.
6: Diz a toda a gente.
4: Exato.
6: Isso por quê? E nós temos que observar, a toda a gente estamos a falar de nós, dizer ou ouvir dizer. Ouvir dizer não basta, diz a mim e os outros, toda a gente, dialogando comigo, está a perceber? Aquilo que eu sou também pode levar para os outros.
4: Exato.
6: É preciso compreendermos essa passagem.
4: Exatamente.
6: Então,
4: exato.
6: Quando dizem, está a ouvir dizer, ok?
2: Não diga, este tipo de problemas dizem respeito a toda a gente. Diga, este tipo de problemas diz respeito a toda a gente.
7: Assim se fala português.
0: Este tipo de problemas diz respeito a toda a gente. E nós já vamos embora. Infelizmente o tempo aqui em rádio corre. E nós vamos finalizar mesmo o programa. E nós prometemos voltar amanhã para a última edição do programa Eco Estudantil para esta semana, cara.
1: Eu estou aqui.
0: Então, estimado ouvinte, eu, Sebastião Sarmento, me despeço com a promessa de voltar amanhã pontualmente às 18 horas com muito mais no programa Eco Estudantil.
1: É verdade, caro ouvinte. Dentro de instantes temos o espaço de notícias. Como se diz, fazer rádio magia. Temos aí o espaço de notícias e seguimos com o Beat ao seu gosto. 19 horas em todo o solo pátrio e até já.

19 horas e 1 minuto, vamos às notícias a esta altura. Edson Macaco, nomeado novo ministro da Educação e Cultura. O presidente da República, Daniel Chapo, fez mexidas no governo com a nomeação do Edson Macaco para o cargo de ministro da Educação e Cultura. De acordo com despachos presidenciais e enviados à imprensa, a decisão enquadra-se nas competências que a Constituição dá ao chefe do Estado para exonerar e nomear membros do Executivo. Antes desta nomeação, Edson Macaco exercia o cargo de secretário de Estado da Ciência e Ensino Superior para o substituir da Secretaria de Estado, o presidente da República nomeou Isaú Joaquim Menezes. Nas mexidas, Daniel Chapo exonerou-se Maria dos Anjos Filemón Tovela, que até então dirigia o Ministério da Educação e Cultura. Governo reafirma compromisso com a proteção social. A primeira-ministra Maria Bem-vinda Levy reafirmou esta quarta-feira o compromisso do governo com a construção de um sistema de proteção social mais inclusivo e sustentável. A governante falava na abertura da 5ª Conferência Nacional sobre a Proteção Social, realizada em representação do presidente da República, Daniel Francisco Chapo, sob o lema Investir na Proteção

Internacional de Ação Humanitária e Cooperação, sob o lema Cooperar para a Humanidade, defendendo que Moçambique precisa de prevenir em vez de remediar para salvar vidas. Num discurso marcado pela escolha simbólica da Beira, o chefe de Estado afirmou que a cidade constitui um símbolo de resiliência nacional, regional e continental por ter se sentido na pele os efeitos devastadores dos ciclones, com destaque para o Idai, que deixou marcas profundas e levou muitos moradores a questionar se a Beira seria afinal o caminho do vento. Tribunal de Menores julga caso de esfaqueamento de menor na zona militar. Iniciou hoje o julgamento do adolescente de 12 anos acusado de ter morto a facadas o seu amigo e vizinho de 13 anos na zona militar cidade de Maputo após um desentendimento entre os dois. O Tribunal de Menores da cidade marcou para dia 5 de novembro a segunda audição. O julgamento iniciou às 9 horas e prolongou-se até pouco depois das 14h30. O Tribunal de Menores da cidade de Maputo restringiu o processo de produção de provas para os representantes legais dos dois menores, enquanto todos os outros interessados aguardavam no exterior. De acordo com a família da vítima, o menor acusado foi o primeiro sujeito a ser ouvido em tribunal, respondeu às perguntas do tribunal e as evidências estão documentadas em atas. Além do acusado, segundo César Bento, o tribunal arrolou também os depoimentos dos representantes dos menores. Na página internacional, desabamento de prédio no Cairo provoca 6 mortos. Entre as vítimas mortais estão 3 crianças. 7 pessoas ficaram feridas e foram encaminhadas para unidades hospitalares. Pelo menos 6 pessoas morreram, incluindo 3 crianças, na sequência do desabamento de um edifício residencial de 5 andares no Cairo, capital do Egito. As equipas de emergência recuperaram os corpos das vítimas nos escombros, enquanto perseguiam as operações de busca por eventuais sobreviventes. Segundo informações divulgadas pela imprensa local, 7 pessoas ficaram feridas e foram transportadas para o hospital para receber assistência médica. As operações de resgate prosseguiram na quarta-feira com as equipas de emergência a removerem os destroços na tentativa de localizar pessoas que possam ter ficado assim que soterradas. Exército do Mali confirma incidente trágico em operação antiterrorista. O Exército do Mali confirmou ontem um incidente trágico com vítimas mortais numa operação antiterrorista, referindo-se a um aparente bombardeamento por engano contra um grupo de civis que se deslocava de motocicleta sem fornecer mais detalhes. O Exército do Mali confirmou hoje um incidente trágico com vítimas mortais numa operação antiterrorista, referindo-se assim que há um aparente bombardeamento por engano contra um grupo de civis que se deslocava de motocicleta sem fornecer mais detalhes. Na mesma nota, o Exército acrescentou que, segundo as primeiras informações disponíveis, as pessoas afetadas deslocavam-se em motociclos de grande cilindrada entre duas localidades. No comunicado publicado nas redes sociais, o Exército referiu que já está em curso uma investigação para determinar com precisão as circunstâncias deste acontecimento, ao mesmo tempo que expressou as suas condolências aos familiares das vítimas e desejou uma rápida recuperação aos feridos. 19 horas e 7 minutos. Está completa a informação a esta altura apresentada por mim, Carmen Rubino. Boa noite e fique bem.

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19 horas e 15 minutos, voltamos, caro ouvinte, para a última parte do Viva a Cidade, aqui no seu canal Cidade FM 105.2. Vamos carregar até pontualmente 21 horas, como de sempre. Já sabe que de segunda a sexta-feira trazemos para si o programa Viva a Cidade, não é? E 17 horas temos a rubrica Ponto de Embreagem, onde trazemos as incidências do tráfego rodoviário. Damos uma paragem de 18 horas para acompanharmos o programa Ecostantil. Tomamos após o espaço de notícias para seguirmos com a rubrica Beat ao seu gosto, rubrica esta, caro ouvinte, que te permite ligar, pedir a sua música e endereçar a alguém especial. Sendo hoje quinta-feira, não será diferente. Estamos à beira do fim de semana e acredito que do outro lado da cidade as coisas estão um bocado agitadas, mas queremos ouvir, não é, de si, caro ouvinte, não é, como é que está a passar a sua noite de quinta-feira, como é que foi o seu dia laboral, não é? E agenda também para sexta-feira amanhã, não é? E também escolher a sua música, não é? Caro ouvinte, 87-99-39-048, está à sua inteira disposição. Ligue para nós, peça a sua música e endereça a alguém especial nesta noite magnífica de quinta-feira.

0: Vamos ao encontro do nosso primeiro ouvinte. Olá, boa noite.
1: Responde diretamente do inferno de Maputo. Managar, muito boa noite.
0: Boa noite, Mano Fernando Mafundiço, como está?
1: Mesmo com problemas, não há problemas. A graça do Senhor é visível na minha família.
0: Amém, que bom. E como é que...
1: E dizer que o inferno aqui em Maputo está aqui na terra.
0: Meu Deus, está muito quente, não é?
1: Não adianta levar uma marmita de massa aqui, porque vai apodrecer.
0: Meu Deus do céu. Mas era previsto essa temperatura.
1: Como estamos nessa coisa de El Niño, né?
0: Uhum.
1: É só a gente ficar preparado, beber muita água.
0: Muita água, é verdade.
1: E tomar banho também.
0: Mas está a aquecer muito mesmo.
1: Sim, é um inferno, um verdadeiro inferno.
0: Yeah.
1: Para ver o chá, para ver água quente, você ferver, depois para soprar, está a mesma coisa.
0: Oh, meu Deus do céu, e que tal hoje como primeiro ouvinte? Epa, ontem não foi possível, não é?
1: Não, eu, deixa ela ficar uma coisa, eu nas quartas e sextas-feiras vou à igreja.
0: Ok, sim.
1: Vou à igreja, também tenho que agradecer ao Senhor.
0: Exato.
1: A professora Zan hoje foi o primeiro ouvinte.
0: Foi o primeiro
1: como
0: ouvinte,
1: como
0: sim.
1: Funciona isso.
0: Exato.
1: É a música.
0: Uhum.
1: É do Cledo da Drena. São danças, bebê.
0: Ixi.
1: Vamos começar as danças, bebê.
0: Ok, tudo bem. E a quem vai interessar?
1: É para ela. Mas quando há calor eu fico triste.
0: Por quê?
1: Porque ela me manda... Ah, mano, não tem nenhuma mulher a ser abraçada com esse calor. Vai te dizer que você não está a sentir calor. Pois você fica envergonhado. Mas, enfim, a ministra dos Negócios Particulares,
0: Argélia
1: Marcelli.
0: Uhum.
1: Muito obrigado pelo carinho.
0: Exato.
1: Os meus filhos, Josué, os grandes homens da RAI, do caso do Museu de Tchantin, e também o Augusto Daim, o Pucos Gonçalves, e o Massora, não sei porquê, já não manda abraços para mim, mas tudo bem. E também a mana Elupuldina, né? Sílvia. Também a mana Sílvia de Matequan. E o Nikis e a companhia. E também para todos os ouvintes, é difícil. A mana Celestina de Chamba. O mano Chico Atoi com sua família. Daqui a nada vai entrar com uma receita para jantar. E também para o senhor Albino, né? O seu pai.
0: Uhum.
1: Muito boa noite, papá. E para a mana Carmen, boa noite. E para todos os fazedores deste canal. E para o mano Sérgio Vilês, Rabo das Melhores, ele está mal, mas que Deus lhe abençoe. Mana Carmen, foi um prazer e uma honra abrir este programa. E dizer o seguinte a todos os ouvintes, o programa está aberto. Oficialmente.
0: É oficialmente.
1: A boca, mana Carmen. A boca pode te fazer você perder emprego. Com a mesma boca pode te promover. Boa noite.
0: Boa noite. Muito obrigado, Mano Fernando. Até amanhã. 19h21. São danças, bebê. Música pedida pelo Fernando Mafundiço. Marca a presença aqui no Beats. Eu se eu gosto desta quinta-feira. Olá, muito boa noite, caro ouvinte.
2: Boa noite, Carmen. Boa noite a todos os fazedores da 105.2, canal magnífico da Cidade da Beira.
0: Exatamente. Como está? E a voz a quem pertence?
2: Tudo, deixa-me saber do seu lado. A voz pertence a Munhangue.
0: Munhangue?
2: Certo.
0: O esposo da Aulália, né?
2: Ah, exatamente, Aulália.
0: Que bom, eu estou bem, graças a Deus. O dia aqui está a correr da melhor forma possível. E estão sintonizados a partir da manga, se não me
2: falo. Manga Xingussura.
0: Manga Xingussura. E
2: certo.
0: O que vamos escutar hoje, Munhangue?
2: Certo, para hoje vamos ouvir a música de Carlos de Lima com o tema Dede.
0: Carlos de Lima.
2: Delina.
0: Delina com o tema
2: Dede.
0: Ok, quem vai endereçar?
2: Em primeiro momento vai para a minha rainha aqui, Aulária.
0: Uhum.
2: Daí minha filha Martina. Não esquecendo, amigo de rádio, daí acabou de sair de Mufundice. Daí Carlos Jacinto Gomesa, Augusto Taímo, Sebastião da Baixa, Dona de Olinda. E não esquecendo, Nikis, a partir de Tica. Para ti, tenha uma excelente noite de quinta-feira, continuação de bom trabalho e bom regresso a casa. A partir da manga, censura, receba um forte abraço de Munhang. É tudo.
0: Muito obrigada, Munhang. Boa noite. Junto à sua família e até amanhã.
2: Obrigado igualmente.
0: Muito obrigada.

0: Estimado ouvinte, boa noite.
1: Boa noite, como está aí?
0: Eu estou bem, do seu lado.
1: Alô?
0: Alô, boa noite, eu estou bem, do seu lado,
1: noite,
0: como está?
1: Como está aí?
0: Estou bem, do seu lado, querida.
1: Está tudo bem no seu trabalho, como está andar?
0: O trabalho está a correr muito bem, do seu lado, como é que está a sua família, a sua noite, como é que vai?
1: Vai tudo bem.
0: Que bom. A voz a quem pertence?
1: A Lara.
0: Cheia, ok. Que bom. Essa ligação logo de imediato, sinceramente, estão de parabéns.
1: Sim, obrigada.
0: Exato. Que tal? Hoje o que vamos escutar?
1: Hoje vamos escutar o Twenty Fingers.
0: Twenty Fingers?
1: O tema, sim.
0: Ok, qual o tema?
1: Amor verdadeiro.
0: Ok, quem vai endereçar?
1: A música vai para meu marido Munhangue, que sei de ligar agora mesmo. E Mana de Olinda, Magice, Bastião da Baixa, Carlitos Jacinto, para todos que estão a ouvir essa hora, né?
0: Exato, é tudo.
1: Sim, é tudo para ti. Bom trabalho aí.
0: Muito obrigada, querida. Boa noite e até amanhã.
1: E até amanhã, sim.
0: Obrigado.
1: De nada.

0: Estimado ouvinte, boa noite.
1: Manacane, viva, boa noite.
0: Boa noite, mano Massola, mano bonitinho, bonitinho. Ei, a marcar presença é grande. Como está?
1: Eu estou muito mesmo bem, bonito, bonitinho. Não sei para a Manacane, não estou.
0: Eu também estou muito bonita, bonitinha aqui do outro lado. E tu está a correr bem, está tudo controlado aqui. É verdade.
1: Exatamente.
0: E mano Massola agora está em casa, pioneiros, não é?
1: E com certeza, mas agora estou no caminho, mas já estou quase para chegar em casa, mas já estou aqui mesmo no bairro de Espinheiro.
0: Ok, e o que vamos escutar hoje?
1: Hoje vamos até música de dança. Acho que esse de dar no fundo animado.
0: Ok, Didácia Fungula Animaço.
1: Exatamente.
0: Ok, e a quem vai endereçar?
1: E primeiro vai para a Manacarne aí nos estúdios.
0: Muito obrigada.
1: E segundo vai para a minha esposa e também para os amigos da 90.0. Acabei de escutar Fernando Fumiça chorar aqui. Massola, Massola, Massola. Um grande forte abraço a ele aí, com a família dele aí. E também para Inácio Raposo, Mano Chico Toy, e Celestina da Jamba, Itaí de Olímpia, das Penhamisa, João Manuel, o Manuel João, e Mano Antônio Bonde, e com todos os amigos da 65.2. E é tudo, mano.
0: Muito obrigado, mano Massola. Boa noite para si e até amanhã.
1: Estamos juntos. Bom trabalho. Obrigado.
0: Obrigado. Estimado ouvinte, boa noite.
2: Olá. Cordiais saudações, Carmen, Albino e ouvintes estão conectados a 5.2 Cidade FM, um dos melhores canais da Cidade da Beira, como eu considero.
0: Exato. Augusto tem uma boa noite, como está? Como é que está a sua família? Acredito que não está em casa a esta altura.
2: Está em casa, Carmen. Está em casa.
0: Não, dá mentira.
2: Estou mesmo aqui em casa.
0: Ok.
2: Vou dar um cheirinho ao meu o caçula aqui, o Wesley. Dá um cheiro aí a Carmen.
3: Boa noite.
0: Olá, boa noite. Tudo bem?
3: Tudo bem.
0: Que bom, muito obrigada. Agora confirmo, hein? Que tal? Mano Agustaimo, como perguntava.
2: Hoje na sala, a ver a televisão, estou mesmo aqui no quarto para não tirar o feedback aí.
0: Ok, sim, é verdade.
2: Exato, deste lado estou muito bem, e os meninos também, pela voz de Deus, já dá para notar que eles se encontram muito bem. Resta agora do lado, juntamente com a sua família, Carmen.
0: Exato, a minha família está toda ela boa, graças a Deus, eu também estou bem, melhor agora conversando consigo, não é?
2: Exato. E falando disso, eu tenho certeza que a família tem estado mesmo a
0: escutar.
2: Falado, sim, manda mensagem.
0: Exato, okay. Sim, eles escutam.
2: Exato, que bom, que bom. Um forte abraço aí à família Albino.
0: E o que vamos escutar hoje?
2: Certo, em termos de faixa musical, quero ouvir a música que pertence a Daig Boy, canta ao lado do Lay Liz, com o tema Push.
0: Daig Boy, Lay Liz.
2: Exatamente.
0: Ok. Biz, não é?
2: Exatamente.
0: E a quem vai endereçar?
2: Certo, essa faixa musical vou deixar ficar especialmente a caçula, que chama-se Wesley Augusto Taimo.
0: Wesley.
2: É o caçula, o último meu filho, sim. Esse que acabou de falar consigo mesmo. Para os irmãos também, está aí a Ermelinda, mais conhecida por Linda. O Lino, a Anitta. Para finalizar, minha querida esposa, chama-se ela Teresa Lino Novation. Também ao meu cunhado, o João Lino Novation. Também na mesma, entrevistar a minha prima, chama-se ela Dinha, que está a ouvir a rádio a partir do mercado grossista da cerâmica. Também quero endereçar um forte abraço para os amigos que compartilham comigo este canal de rádio. Está aí o Duque Gonçalves, Inácio Raposo, Juta Chicote, Chico Atoi, Zé Colveira, Fernando Pindice, Manuel Niquis e companhia. Respeito, Luiz Respeito, Bai Said, Moisés do Tchantin, Chocolate Luiz Domingo, Gonçalves Domingo, Gonçalves. Também para finalizar, o Atata, que está a ouvir a rádio. A partir da manga. Esqueci alguém também que felizmente não vai me mandar mensagem ao César da Ponta G. Aquele abraço para os demais que estão neste momento conectados a este canal de rádio, que é 105.2 FM. Para aqueles que não mencionei, recebam um enorme abraço também ao Sebastião do Chipangara, Sebastião Manuel do Chipangara. Para ti, Carmen, com noção de bom trabalho. E bom regresso a casa depois do trabalho. Aquele abraço que vos falou a partir do Macorungo Augusto Taimo, em meu nome.
0: Exato. Muito obrigada, Augusto Taimo. Boa noite para si e até amanhã.
2: Ok. Aquele abraço, Tata.
0: Obrigada.

0: estimado ouvinte, boa noite.
1: Muito boa noite, Mana Carmen. Boa noite a todos os ouvintes. Estão em sintonia com a 105.2 FM Estéreo.
0: Mano Carlitos Jacinto, boa noite. Mano, esses dias, Mano Carlitos não nos está a contar a novidade que tem.
1: Não,
0: essa alegria. Eu quero saber o que está a acontecer, hein? Alguém está a mexer com alguma coisa aí, no coração do Mano Carlitos, alguma novidade aí?
1: Não, eu fico contente.
0: Ok, que bom. E isso tem nos contagiado aqui do outro lado, não é?
1: Exato, Mana Carmen.
0: Exato. E Mano Carlitos agora está em casa.
1: Estou em casa.
0: Em Amizua.
1: Sim.
0: Exato. E o que vamos escutar hoje?
1: Eu vi a música de Ken Fina com Tito. Aquela música fala cacau.
0: Desilusão, não é? Desilusão.
1: Sim.
0: Ok. A quem vai endereçar essa música?
1: A música vai para o casal Munhangue,
0: Última
1: Sora, Agostinho Pedro, não esqueci de Inácio Raposo, mas não vai ter Inácio Raposo. Não esqueci dele do Vítor de Tica, de mais que às vezes uma governa se vai dando, e demais que recebo um forte abraço do Carlitos Jacinto, a partir de amizade do Mana.
0: Muito obrigada, boa noite e até amanhã.
1: Obrigado.
0: Caro ouvinte, estamos com 19 horas e 33 minutos e seguimos com mais 3 ouvintes. Seu dinheiro que eu tenho não vem teu nome. Olá, boa noite.
2: Olá, boa noite a todos os ouvintes que se encontram bem conectados com a Rádio Cidade, que é 105.2, sendo assim complementado pelo Sebastião, a partir do segundo bairro, Espangar. Muito boa noite, Mana Carmen.
0: Boa noite, como está, Mano Sebastião?
2: Aqui está tudo bem, na graça de Deus, resta saber a saúde aí como vai.
0: Está tudo a correr bem, a saúde também está boa, a sua família, a sua noite, como é que está aí a passar?
2: Estou a passar muito bem, acabo de chegar agora a casa, a família também está bem de saúde.
0: Que bom.
2: Exatamente.
0: E o que vamos escutar hoje?
2: Hoje vamos ouvir a música do Chris Brown com o seu tema... You love my life. É verdade, esta mesmo.
0: Ok, e a quem vai endereçar?
2: Esta música vai endereçar muito especial para a minha esposa Amélia, não esquecendo também dos meus filhos e também para os amigos que compartilham nesta rádio. Está lá o Gustaíno, Carlitos Jacinto, Manuel Miquito, Duque Gonçalves, e não esquecendo também do casal Casale Aulária e Munhangue, e também para os outros que estão bem ligados, que recebem um forte abraço, Sebastião. Este canal é um dos canais mais melhores da cidade da Beira.
0: Uhum.
2: É verdade, este é um dos canais mais melhores, e também vou mandar forte abraço aos locutores que eu fiz parte de trabalhos que eles tiveram na Rádio Cidade, agradecer ao Faisal Amado, ao Sérgio António, à Mana Esmeralda, não esquecendo também dos outros que estão neste momento a fazer esforço com que esta rádio venha sempre a ser um dos melhores rádios da cidade de Beira. E para ter um forte abraço, continuação de um bom trabalho.
0: Exato. Muito obrigada. Boa noite para si e até amanhã.
2: Esta é a primeira vez que eu ligo e volto a ligar para sempre, porque esta rádio é a rádio de casa.
0: Exato. Muito obrigada e boa noite.
2: Boa noite. Agostinho, foi embora.
0: Obrigado. 19 horas e 36 minutos. Estimado ouvinte, boa noite.
3: Ótimo, muito boa noite.
0: Boa noite, como está?
3: Tudo bem, no treino de estúdio da 105.2.
0: Aqui também está tudo controlado. A voz a quem pertence?
3: Aqui é o 20 Moisés Chomba, da Manga Bazar Filipe.
0: Exato. Moisés Chomba, da Manga Bazar Filipe. O que vamos escutar hoje?
3: Hoje vou escutar a música de Zico e Focas Nene com o título Zalunga.
0: Zico com o tema?
3: Zico e Focas Nene com o tema.
0: Ok, tudo bem. E a quem vai endereçar?
3: Essa música vai especialmente para mim e também para todos os ouvintes da 105.2.
0: É tudo?
3: É tudo, é tudo. Para ti é um bom trabalho e quando chegar a hora um bom regresso a casa.
0: Muito obrigado, boa noite e até amanhã.
3: Obrigado,
0: tchau, tchau. Obrigado. Caro vinte, seguimos com o último ouvinte nesta noite de quinta-feira. Estimado ouvinte, olá, boa noite.
4: Boa noite, Carmen Albino. Boa noite, estimados ouvintes. Estamos muito obrigado à Cidade FM.
0: Boa noite, como está?
4: Bem com a vida, não sei aí, mana Carmen.
0: Aqui também está tudo bem, graças a Deus. E de onde é que está sintonizado? A voz a quem pertence?
4: Mário Figueiredo, participando nas vias de Goiás.
0: Exato, está a trabalhar?
4: Estou a trabalhar, mas agora vou parquear, porque tenho que descansar para amanhã e continuar a trabalhar.
0: Exato. E o que vamos a escutar, Mário?
4: A música para hoje, vou querer ouvir a música de Tabanga Jazz, Baku.
0: Baku.
4: Exatamente.
0: Ok, e a quem vai endereçar?
4: Primeiramente, oferecer esta música à família Figueiredo. E não esquecendo dos grandes amigos que estão sempre ligados à Cidade FM, o grande infundice. O Duque Gonçalves, o Machado de Armando Motor Rotov, Arthur Alves e aos demais estão neste momento ligados à Cidade FM. Para ti, Carmen, continuação de um bom trabalho e um bom regresso à casa.
0: Exato, muito obrigada, boa noite e até amanhã.
4: Tchau.
0: Tchau, tchau, obrigado. Obrigado. Caro vinte, estamos com 19h38, está finalizado o nosso espaço de interação com o vinte, não é? Neste caso, o beat ao seu gosto. Seguimos com as composições musicais e voltamos dentro de instante. Para já, vamos aí acompanhar a música, primeira música, não é? São Danças Bebê, música esta de Clayton da Drena e o Polar. Seguimos com Carlos de Lina, Twenty Fingers, Didácia, Daigo e Leilis, Twenty Fingers novamente, Chris Brown, Zico e Tabanga Jazz. Boa noite e até dentro de instantes.

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20 horas e 20 minutos, finalizamos aí com as músicas pedidas pelos nossos ouvintes no espaço Beat ao seu gosto. E já estamos, caro ouvinte, na última hora do Viva a Cidade, onde vamos até pontualmente 21 horas. E para já seguimos com mais música nesta noite agradável e fresca. E para já vou convidar, não é, o Raquel com o seu tema Step in the Name of Love. Vamos acompanhar e voltamos dentro de instantes.

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Olá, ouvinte, muito boa noite, bem-vindo ao Conexão Noturna. São agora 21 horas e 11 minutos em Moçambique. Arrancamos nós nesta quinta-feira e a sua quarta edição desta semana do programa Conexão Noturna. É um prazer enorme continuar aqui a trazer o melhor som e o melhor da informação. Juntos nós vamos até muito bem perto da meia-noite. Sou Bernabé Maurício, está já lançado o convite para si. Agora saímos aqui para então ouvir o Pedro Rocha e a música que já toca o Malhão na Cidade de Fiamme.

0: São Sons da República Democrática de Congo, na Cidade FM. A esta altura é estando, no entanto, ouvindo a música que pertence ao Franco, com o tema, portanto, Mário. Passam, no entanto, 23 minutos das 22 horas aqui na Cidade FM. Obrigado pelo carinho. Estamos juntos até muito bem perto da meia-noite, com o melhor de mais som e também das notas nacionais e internacionais.
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0: Muito bem, ouvinte, está ligado ainda à Conexão Noturna, da sua quarta edição desta semana. Hoje são dia 15 de 10 de ano de 2026. Obrigado a todos pelo carinho da sua tamanha audiência. Estamos em 105.2, ouve-nos também na internet através do www.rm.co.mz. Um grande abraço também a quem nos ouve desta diáspora.

E continuamos nós a renovar votos de boa audição. Somos uma rádio da história já há 26 anos, carregando ainda o melhor de mais conexão e também de mais rádio. E nesta noite também trazemos nota e dando conta que o Instituto Nacional de Gestão e Redução de Riscos de Desastres, INGD, na província, portanto, de Tete, enfrenta um déficit orçamental de 400 milhões, 87 portanto, mil meticais destinados para prestar assistência a eventuais vítimas das calamidades significantes secas, cheias, inundações, eventos fortes que poderão, portanto, ocorrer nos últimos 3 meses do corrente ano e outros 3 primeiros de 2027. Esta informação consta do plano de contingência para a época de seca, apresentado pelo INGD, aprovado portanto, ontem em sessão do Centro Operativo de Emergência. Portanto, a delegada do INGD em Tete, Ana Paula Felícia Correia, explicou que o plano em alusão está orçado em 501 milhão, 211.985 meticais, dos quais 13.646.300 meticais existem em forma de produtos e artigos que estão nos armazéns. E mais notas também, dando conta que pessoas com albinismo beneficiam de consultas dermatológicas especializadas e gratuitas no âmbito da 7ª Expedição Dermatológica, que decorre de 5 a 28 de outubro em 6 províncias do país, abrangendo também os hospitais provinciais de Tete, Inhambane e Xai-Xai, o Hospital Geral da Beira e os hospitais centrais de Nampula e Maputo. Saímos ainda com mais notas e também música no seu canal Cidade FM, sendo que agora convidamos em antena o Jim Cliff, recordando aqui a música Rebelling Me, que já toca na cidade. Passam 27 minutos das 22 horas. Muito boa noite, excelente escuta ao Conexão.

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1: É verdade, ouvinte, voltamos a dizer que está ligado ao canal Cidade FM na sua noite de quinta-feira. Obrigado uma vez mais pela audiência, a altura em que também olhamos pelo Magazine Cultural, a altura em que, portanto, o grupo teatral Patamar, Jesus é o Caminho da Luz, na Beira, posta aí em teatro gospel como instrumento de evangelização e sensibilização social, procurando transmitir mensagens de esperança, perseverança e valorização da família através das artes cênicas. E com efeito, o grupo vai apresentar no próximo domingo, no Auditório Municipal, a peça Além da Dúvida, que retrata a história de uma jovem que enfrenta a inveja, a crueldade social e problemas do casamento, encontrando nos ensinamentos cristãos e nos conselhos da mãe forças, não é? Para superar tanto as adversidades. Seguimos ainda na Cidade FM com o melhor de mais é som e notas.
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1: 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Já estou muito bem daqui para frente, concerto de Bana Boy a recordar aqui na Cidade FM, este concerto tido em 2024. Vamos aqui trazer os êxitos deste concerto. Agora, muito obrigado pela companhia. Bana Boy Live in Concert, Summer Jam Festival. 7 minutos, 10, 23 horas em Moçambique, na Cidade FM.

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0: Cabana Boy na Cidade FM, 23:33. É quinta-feira, essa é a quarta edição de Conexão Noturno. Obrigado pela companhia. Daqui a pouco, já meia-noite, termina o nosso programa.
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0: Está no final, entanto, o programa Conexão Noturna, a próxima edição está para amanhã, sexta-feira, pontualmente 21 horas. Tenho de dizer que por hoje é um grande prazer trabalhar para si. Nos encontramos e amanhã, pontualmente 21. Para já, recebo um forte abraço de Bernabé Maurício. Estamos juntos, muito boa noite.
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